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1: Quem aí vai querer ser minha nega aqui hoje, hein?

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Rádio Cultura, 9 horas, 41 minutos.

0: 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Rádio Cultura, 9:52.
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0: Cultura, 10 horas, 37 minutos.

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Cultura, 11 horas e 5 minutos.

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1: Cultura, 11 horas, 12 minutos.

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1: Meia-noite. 48 minutos.

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1: Cultura, 2 horas, 9 minutos.

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0: Cultura, 2 horas e 25 minutos.

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Rádio Cultura, 3 horas e 44 minutos.

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1: Cultura, 4 horas e 27 minutos.

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Cultura, 5 horas, 31 minutos.

0: dia, compadre.
1: Dia?
0: É, compadre, mas hoje eu tirei um tempinho pra visitar o senhor, viu, senhor?
1: É, mesmo.
0: A gente anda muito tarefado, né? Quase não dá tempo de visitar os compadres, mas hoje eu arrumei um tempo pra vir aqui.
1: Satisfação minha.
0: Como é que anda as coisas por aqui, compadre?
1: Tá bom, mais ou menos, mais ou menos.
0: Olha, lá pra mim não anda muito bom, não, pai.
1: Tá, não.
0: Pois é, o trem pra lá anda meio feio.
1: Tá ruim.
0: É, o senhor sabe que... Eu sei lá, compadre, mas eu até vim aqui, acho meio sem jeito falar com o senhor, mas precisa vir.
1: E qual que é seu gaio?
0: É o seguinte, compadre, eu queria saber se o senhor pode emprestar 2.000 conto pra mim.
1: 2.000?
0: Sim.
1: 2.000?
0: Eu preciso de 2.000.
1: É, bom, acontece, compadre, que eu também tenho umas contas pra pagar, sabe?
0: É, compadre, mas dependendo da data que o senhor tem o vencimento, eu trago pro senhor de volta.
1: Daqui pra uns 30 dias eu vou precisar desse dinheiro.
0: Se o senhor me emprestar, eu pago o senhor com 15.
1: Com 15?
0: 15 dias.
1: É, então eu empresto.
0: Ei, compadre, se o senhor me quebrar, vou ficar devendo obrigação pro senhor.
1: Ô, mulher, pega esses 2.000 que tá no fundo do baú, traz aqui pro compadre pra desapertar ele.
0: Ei, compadre, só o senhor mesmo vai fazer uma coisa dessa pra mim, viu?
1: Mas olha aqui, eu espero no máximo 30. 30 dias.
0: Mas eu pago com 15, compadre.
1: Paga?
0: Olha, daqui a 15 dias eu tô aqui.
1: Tá.
0: Eu sabia que o senhor quebrar meu galho, compadre. Obrigado. Daqui a 15 eu tô aqui de novo.

0: Como é que vai, compadre?
1: Eu vou indo mais ou menos.
0: É, eu também tô mais ou menos, porque os 2.000 contos que o senhor emprestou de mim lá em casa, tá fazendo farta.
1: Eu não tô entendendo o que o senhor tá falando, compadre.
0: É, quando a gente deve, a gente não entende com facilidade mesmo, né, compadre? Mas aquele 2.000 contos que o senhor me emprestou, eu falei que eu esperava 30 dias. O senhor falou, não, com 15 eu pago. Já tá com 40 e o senhor até agora não se explicou.
1: Aí eu vou dizer uma verdade pro senhor. De tanto que eu já emprestei pra tanta gente que eu tô devendo, que eu nem lembro mais desse negócio.
0: É, mas carece de lembrar, porque 2.000 contos são 2.000 contos, faz farta, né, compadre?
1: O senhor quer saber de uma coisa? O senhor tá falando é muita besteira na porta da minha casa.
0: Compadre, o senhor tá querendo que eu volte a pé pra Minas Gerais? Não dá.
1: Olha, compadre, se o senhor não for embora daqui, eu ainda vou te cortar de chicote.
0: Não. Violência, não. Não precisa cortar de chicote, não. Eu volto a pé, mas panhar não panho. E quer saber de uma coisa? Esses 2.000 cruzeiros ficam desmola.

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1: No começo a palavra já existia. A palavra estava voltada para Deus e a palavra era Deus. São João capítulo 1. O anjo do Senhor anunciou a Maria e ela concebeu do Espírito Santo. Ave Maria, cheia de graça, o Senhor é convosco. Bendita sois vós entre as mulheres e bendito é o fruto de vosso ventre, Jesus. Santa Maria, Mãe de Deus, rogai por nós, pecadores, agora e na hora de nossa morte. Amém. Eis aqui a serva do Senhor, faça-se em mim segundo a vossa palavra. Ave Maria, cheia de graça, o Senhor é convosco. Bendita sois vós entre as mulheres e bendito é o fruto de vosso ventre, Jesus. Santa Maria, Mãe de Deus, rogai por nós, pecadores, agora e na hora de nossa morte. Amém. E o Verbo divino se fez carne e habitou entre nós. Ave Maria, cheia de graça, o Senhor é convosco. Bendita sois vós entre as mulheres e bendito é o fruto de vosso ventre, Jesus. Santa Maria, Mãe de Deus, rogai por nós pecadores, agora e na hora de nossa morte. Amém. Glória ao Pai, ao Filho, ao Espírito Santo, como era no princípio, agora e sempre. Amém. Oremos. Infundi, Senhor, a vossa graça em nossas almas, para que nós, que pela anunciação do anjo, chegamos ao conhecimento da encarnação de vosso Filho, pela sua paixão e morte na cruz, sejamos conduzidos à glória da ressurreição, pelo mesmo Cristo, Senhor nosso. Amém. Rogai por nós, Santa Mãe de Deus, para que sejamos dignos das promessas de Cristo. Obrigado, prezados Rádio 20, e até amanhã neste mesmo horário. Louvado seja nosso Senhor Jesus Cristo, para sempre seja louvado. Em nome do Pai, do Filho, do Espírito Santo. Amém.
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Rádio Cultura, 6 horas, 12 minutos.

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Rádio Cultura, 6 horas, 28 minutos. 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

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Rádio Cultura, 6 horas, 37 minutos.

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Rádio Cultura, 6 horas, 55 minutos.

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0: nosso que estais no céu. Santificado seja o vosso nome. Venha a nós o vosso reino. Seja feita a vossa vontade, assim na terra como no céu. O pão nosso de cada dia, dai-nos hoje. Perdoai as nossas ofensas, assim como nós perdoamos a quem nos tem ofendido. Não nos deixeis cair em tentação, mas livrai-nos do mal. Amém.
1: 7:04, 7:04, muito bom dia. Estamos chegando aqui na Cultura, nesta manhã fria, gelada, né? 4 graus a temperatura, do dia 13 de maio do ano de 2026. Hoje é quarta-feira, 13 de maio, portanto, 4 graus a temperatura, 99% a umidade relativa do ar. Bom dia para você, que todos nós tenhamos um ótimo dia, uma ótima quarta-feira.
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1: 7:05, 7:05 da manhã, começando bem o dia, começando sempre com aquela mensagem de paz, de fé, de amor, de esperança e, é claro, a oração na voz deste Frei que é sucesso em todo o Brasil, né? E que traz realmente estas mensagens do Evangelho para a gente. Vamos prestar atenção aí no pequeno trecho do Frei Gilson a partir de agora. Bom dia para você, seja bem-vindo aqui na Cultura.
3: Atos dos Apóstolos 17:27. Ele não está longe de cada um de nós. Deus não está longe de você. Eu não sei pelo que você está passando, eu não sei o que você está vivendo, mas Deus não está longe de você. É impossível que isto aconteça. Você vai entender com a palavra de hoje que é impossível que Deus esteja longe de você. Em nome do Pai, do Filho e do Espírito Santo. Amém. Atos dos Apóstolos, capítulo 17, versículo 15, versículo 22, até capítulo 18, versículo 1. Naqueles dias, os que conduziram Paulo levaram-no até Atenas. De lá, voltando, transmitiram a Silas e Timóteo a ordem de que fossem ter com ele o mais cedo possível e partiram. De pé, no meio do Areópago, Paulo disse: Homens atenienses, em tudo eu vejo que vós sois extremamente religiosos. Com efeito, passando e observando os vossos lugares de culto, encontrei também um altar com esta inscrição: Ao Deus desconhecido. Pois bem, esse Deus que vós adorais sem conhecer é exatamente aquele que eu vos anuncio. O Deus que fez o mundo e tudo que nele existe. Sendo o Senhor do céu e da terra, ele não habita em santuários feitos por mãos humanas. Também não é servido por mãos humanas.

como se precisasse de alguma coisa. Pois é Ele que dá a todos vida, respiração e tudo mais. Olha, Paulo está anunciando o nosso Deus. E é que bonita essa frase, né? É Ele que dá a todos. O Deus que eu vos anuncio, é Ele que dá a todos vida, respiração.

0: tudo mais. De um só homem ele fez toda a raça humana para habitar sobre toda a face da terra, tendo fixado os tempos previamente estabelecidos e os limites de sua habitação. Assim fez para que buscassem a Deus e para ver se o descobririam, ainda que as apalpadelas. Ele não está longe de cada um de nós, pois nele vivemos, nos movemos e existimos. Então, como é que Deus vai estar longe de nós se nele vivemos, nos movemos e existimos? Você só existe porque Deus te sustenta, porque Deus te dá a vida, porque Deus te mantém na vida. Pois nele vivemos, nos movemos e existimos, como disseram alguns dentre vossos poetas, somos da raça do próprio Deus. Sendo, portanto, da raça de Deus, não devemos pensar que a divindade seja semelhante a ouro, prata ou pedra, trabalhados pela arte e imaginação do homem. Mas Deus, sem levar em conta os tempos da ignorância, agora anuncia aos homens que todos e em todo lugar se arrependam. Pois ele estabeleceu um dia em que irá julgar o mundo com justiça por meio do homem que designou diante de todos, oferecendo uma garantia ao ressuscitá-lo dos mortos. Quando ouviram falar da ressurreição dos mortos, alguns caçoavam e outros diziam: nós te ouviremos falar disso em outra ocasião. Assim Paulo saiu do meio deles. Alguns, porém, uniram-se a ele e abraçaram a fé. Entre eles estavam também Dionísio, o Areopagita, uma mulher chamada Dâmaris e outros com eles. Paulo deixou Atenas e foi para Corinto. Palavra do Senhor. Sobre esta passagem, Orígenes, o grande Orígenes. O poder de Deus está em toda parte. Segundo a palavra de criação e providência, não procuramos Deus longe de nós. Não procure Deus longe de você, pois nele vivemos, nos movemos e somos. E o Espírito do Senhor encheu a terra. Assim, Deus de sua parte, está perto de nós. Mas se nós mesmos não fizermos esforço, ainda que ele esteja perto, para dele nos aproximarmos, não usufruiremos de sua proximidade. Veja, Deus está perto de nós, mas o que pode acontecer é que por nossa culpa a gente não usufrui da presença dele. Por essa razão, os pecadores estão longe de Deus. Eis que os que se distanciam de ti perecem, mas os justos se esforçam por se aproximar de Deus, pois ele não se faz presente a eles apenas como Criador, mas chega até a se comunicar a eles. E só Moisés se aproximará do Senhor, os outros não se aproximarão. De acordo com o grau de vontade e perfeição, aquele que se aproxima de Deus é aquele do qual Paulo diz: aquele que se une ao Senhor é um só com ele, é um só espírito com ele. Texto bonito. É impossível que Deus esteja longe de você. Ele que te dá a vida, ele que te dá a respiração, ele que te dá tudo. É nele que existimos, é nele que somos. É impossível que Deus se separe de você, mas é possível que a gente não usufrua dessa presença. Tiago capítulo 4, versículo 8, aproximai-vos de Deus e ele se aproximará de vós. Limpai as mãos, pecadores, purificai o coração, vós de ânimo dobre. Ou seja, Deus está perto de mim, eu tenho que me aproximar de Deus. Escreve aqui nos comentários: quero me aproximar de Deus com um coração puro. Em nome do Pai, do Filho e do Espírito Santo.
1: Aí, portanto, Frei Gilson com uma bela mensagem do Evangelho para a gente nesta manhã fria, gelada, né? 4 graus a temperatura, geladérrimo aqui no, na cidade das colinas e com neblina, né? Com cerração aí até 8, 9 horas da manhã, pelo menos, né? Um bom dia para você mais uma vez, você que está ligando a

0: agora, você do YouTube, você do Facebook, você do rádio, do Instagram, você que está interagindo com a gente aqui pelo WhatsApp também, 3466-1082. Agora a previsão do tempo para você com Peter Scheuer.
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0: É ele, Peter Scheuer, chegando nesta manhã, portanto, do dia 13 de maio. São 7 horas e 13 minutos também, 7 e 13 da manhã. 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São 7 horas e 14 minutos, 7 e 14 da manhã. Peter Scheuer. E o tempo, como vai se comportar, Peter? Bom dia.
2: Bom dia. Uma massa de ar frio e seco atua sobre parte da região sul do Brasil, proporcionando mais um dia de sol, poucas nuvens, frio pela manhã, temperaturas mínimas entre 5 a 8 graus, durante a tarde máximas em torno acima dos 22 graus. E a maior parte do dia é aproveitável, propícia aí para quem vai plantar, semear, colher, pulverizar. Amanhã amanhece aí com mínimas entre 7 e 8 graus, à tarde 20, 22 graus e o sol acaba predominando o dia todo. Na sexta-feira tem previsão de aumento gradativo das nuvens. Aos poucos, uma baixa pressão se aproxima, traz essa maior quantidade de nuvens e pontualmente até na quinta noite já não pode ser descartado algum chuvisco. Na sexta, nublado, algum chuvisco, alguma garoa ocasional e períodos de melhora. É aquele dia, assim, um pouco mais morrento. No sábado, muitas nuvens e alguns momentos de sol, chuvas bem isoladas. E no domingo, a condição de chuva aumenta. Chove a qualquer momento por conta de uma baixa pressão que vai estar se instalando aqui sobre o estado. Peter Scheuer, meteorologista com a previsão do tempo.
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3: 7:19, 7:19. Muito bom dia para você, meu amigo, que está ligando agora. Você que já ligou o rádio de madrugada, já acompanhou a melhor música sertaneja da madrugada aqui na Cultura, bem selecionada para você. E é claro, para você que está ligando agora também, seja bem-vindo, né? Você que está no rádio aí, ligou na tomada, sintonizou na Cultura, 87.5 aí do seu receptor, muito bom dia. Olha, hoje, 13 de maio, dia 13 de maio, é marcado aqui no Brasil, principalmente pelo Dia da Abolição da Escravatura, né? 1888. A Lei Áurea, que foi assinada, editada e assinada pela Princesa Isabel, a nossa madrinha aqui de Orleans, né? Até porque ela recebeu como dote esse terreno aqui, né? Essas terras aqui do sul de Santa Catarina. Atualmente, a data também é reconhecida como Dia Nacional de Denúncia contra o Racismo, refletindo, é claro, sobre a inserção incompleta da população negra. Além disso, é o dia de Nossa Senhora de Fátima para os católicos, né? E principalmente os principais significados e eventos do 13 de maio, a abolição da escravatura, então em 1888, Lei Áurea assinada extinguindo oficialmente a escravidão no Brasil, mas sem garantir naquela época direitos fundamentais como moradia e educação aos escravos ou aos escravizados até então. O movimento negro reinterpreta esta data também focando na resistência e no combate à desigualdade racial e não apenas a comemoração oficial da abolição dos escravos, né? Na religiosidade celebra-se, como disse, o dia de Nossa Senhora de Fátima para os católicos, com grandes celebrações espalhadas pelo Brasil inteiro. Comemora-se também hoje o dia do zootecnista e o aniversário de alguns municípios do Brasil. Em 2026 comemora-se também o centenário, né? Hoje é o centenário do nosso cartão postal de Santa Catarina, que é a Ponte Hercílio Luz, aqui em Florianópolis, né? Então, portanto, uma data significativa, né? 13 de maio. Tá aí o 13 de maio, dia para os católicos, dia de Nossa Senhora de Fátima, e para os demais que não são católicos, outras comemorações também. São 7:22, 7:22, uma paradinha rápida no programa, um copo d'água e a gente volta já. 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
2: Muito bem, estamos de volta com o nosso programa. Vamos juntos até às 9 da manhã. Depois das 9, Show da Cultura com Débora Lenhane aqui no nossa, na nossa programação da Cultura FM. São 7h33 da manhã, 5 graus a temperatura. Aumentou um grauzinho aí a temperatura, mas está oscilando ainda, hein? Entre 4 e 5 graus. E ainda pode cair para 13, hein? Porque agora começa a evaporação, a relva começa a evaporar. E muitos que levantam de madrugada sabem, né? Que bem de madrugada, tipo 6 horas, 5 da manhã, é mais quente do que agora, né? Porque a evaporação ainda não começou lá pelas 5, né? 5, 6 horas da manhã. Agora às 7 horas, sim, tem muita evaporação. Tanto é que aqui no centro da cidade de Orleans, até poucos instantes, não tínhamos serração baixa. Agora já fechou a serração, em função da evaporação, é claro, do aquecimento da terra aos poucos, né? Com a chegada do sol. São 7h34, 7h34. Bom dia para Maria Antônio Rabelo da Veiga, bom dia para Eliane Bajo Speck e o Almerito, e também o Reginaldo, enfim, a toda a família Bela Vista, do restaurante Bela Vista, já estão trabalhando e ouvindo a cultura, né? A todos aí, muito bom dia. Bom dia também para o Nicolai, né? Nicolai Kolayok, é isso? Nicolai, ótimo dia para você, Gelson, e ao público ouvinte, Curitiba, no Paraná, hein? Nicolai, muito bom dia para você. Azuleide Orben também mandou seu bom dia aqui, muito obrigado pelo carinho aí de todos vocês, pelo bom dia aqui na cultura, pela interação, né? A Divânia Coan e o seu esposo Edio, também lá em Rio Pinheiros, também a Marlene Monteiro, ligados na cultura, bom dia. O Vitalino Ribeiro em Oratório, toda a família. Ao Luiz Matuchac lá em Grão-Pará, ouvindo a cultura também, desejando uma abençoada quarta-feira para todos nós. Ao Sidney Ginzani, também muito bom dia. Dona Zali Sesconeto também já está ligada. A todos vocês, muito obrigado aí pelo carinho, muito obrigado por interagir aqui com a gente durante o programa. Olha, são 7h35, 7h35, a hora e a vez de ouvirmos agora, né? De ouvirmos agora, a hora e a vez de ouvirmos o Momento Espírita aqui na Cultura.
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4: Momento Espírita. Vivenciar o Evangelho. Vivenciar o Evangelho sob a ótica espírita é transpor a mensagem de Jesus das prateleiras dos livros para a prática da vida cotidiana. No Espiritismo, o Evangelho não é um conjunto de dogmas, mas um manual de saúde da alma e um roteiro para a nossa evolução. A doutrina espírita nos ensina que a Terra é uma escola. Vivenciar o Evangelho, portanto, é aprender a lidar com as matérias difíceis, como o luto, a perda e a ingratidão, com a serenidade de quem sabe que é imortal. O olhar espiritual. Diante de uma crise, o convite é perguntar: o que este momento quer me ensinar? Em vez de: por que estou sendo punido? A caridade além da assistência. Para o Espiritismo, fora da caridade não há salvação. Mas essa caridade é ampla e profunda quando pensamos em benevolência, que é querer o bem de todos, inclusive dos que pensam diferente de

0: nós. A indulgência, que é não focar nas imperfeições dos outros, pois também somos imperfeitos. E no perdão, entender que quem nos fere ainda está doente na alma e precisa de mais luz do que revide. A reforma íntima, a luz que vem de dentro. Kardec afirma que reconhece-se o verdadeiro espírita pela sua transformação moral. Vivenciar o Evangelho é um esforço diário de polimento, vigilância, perceber o momento em que o orgulho ou a vaidade tentam comandar as nossas palavras. Substituição, trocar o hábito da reclamação pela gratidão. Trocar a fofoca pelo silêncio ou pela defesa do ausente. O próximo mais próximo. Muitas vezes queremos salvar o mundo, mas esquecemos de levar o Evangelho para a mesa de jantar. Vivenciar Jesus em casa significa ter paciência com o temperamento do familiar, ser o ponto de equilíbrio no lar e cultivar o Evangelho no lar como momento de higiene espiritual para todos. Fé raciocinada em ação. A fé espírita não é cega. Ela entende o porquê das coisas. Vivenciar essa fé é agir com ética no trabalho, ser honesto quando ninguém está vendo e manter a confiança no bem, mesmo quando o mundo parece caótico. É entender que a nossa luz pessoal contribui para a luz do planeta. O convite diário. Jesus nos disse: vós sois a luz do mundo. No contexto espírita, essa luz não é um brilho externo, mas a radiação de um coração que busca se pacificar. A maior caridade que podemos fazer pela doutrina espírita é a sua própria divulgação através da nossa transformação.
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1: 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Clínica ProSaúde, portanto, diariamente à sua disposição, Dr. Marco Antônio Hilbert Cascais. 7:42, chegando o companheiro Carlos Augusto Almeida, trazendo as informações da polícia, serão ampliadas a partir do meio-dia. Muito bom dia, Carlos Augusto.
3: Muito bom dia a você, Gelson Luiz Padilha e amigos aqui do programa Espaço Aberto. Alguns dos destaques para logo mais ao meio-dia no casos de polícia. Nós tivemos aí nas últimas horas, aqui no município de Orleans, né? Teve um senhor idoso que foi atropelado aqui na malha central da cidade, mais precisamente na Praça Celso Ramos, por volta das 16h30. Esse senhor foi atropelado, ele foi encaminhado aí pelo pessoal do Corpo de Bombeiros para a Fundação Hospitalar Santo Antônio. Todos os detalhes ao meio-dia com relação a esse atropelamento. Celular furtado.

0: em residência aqui em Orleans, foi recuperado pela Polícia Civil lá em Sangão. Roubaram aqui o celular, mas tinha o rastreador. Aí facilitou a ação dos policiais civis. Após morrer menino na SC-390, a mãe denuncia falta de monitoras em ônibus escolar aqui em Orleans. Também é destaque a nível do caderno policial. Homem é atropelado na área central aqui em Orleans. Uma operação nacional contra a facção cumpre mandados de busca e apreensão lá em Bituba. Homem procurado por tráfico de drogas em Mato Grosso foi preso ali em Bituba. O cara estava mocoseado ali após fornecer nome falso à polícia. Fizeram pente fino, ele deu o nome de fulano de tal e ele era o Bertano de tal. Aí deu no que deu. E aqui em Orleans, teve um carro que subiu a calçada e atingiu a fachada de uma sala comercial aqui no centro de Orleans, na Ariciliano Ramos. Também trabalho realizado aí dos bombeiros em conduzir o senhor para a Fundação Hospitalar Santotília. Motociclista ficou ferido após uma colisão com caminhonete lá em Uruçanga. Em Morro da Fumaça, dois traficantes foram presos após a investigação da Polícia Civil. A Polícia Civil aí realizando um pente fino na região. Em Braço do Norte, uma cadela foi resgatada após ficar presa em uma rocha. Evento esportivo vai alterar o trânsito aqui na Serra do Rio do Rastro, agora no decorrer aqui dos próximos dias. Em Morro da Fumaça, um carinha foi preso com arma e droga. A informação para a Inovale, através aí do empresário Clóvis, prestação de serviço, ABS Concertos, do nosso amigo Fabiano, telefone 99905-1339. 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Com as informações policiais para o meio-dia, a gente trazendo as informações aqui no seu programa Padilha. Eu volto daqui a pouquinho, direto do quartel do Corpo de Bombeiros, e trazendo também um apanhado das informações. Ontem também aconteceu a reunião do colegiado dos secretários de saúde, que ocorreu em Uruçanga. Para os detalhes durante o programa aqui, Espaço Aberto.
1: Legal, até daqui a pouco então, Carlos Augusto Almeida, portanto, trazendo as informações. 5 graus a temperatura, continua muito frio aí fora. Se você vai sair de casa, é bom sair bem agasalhado, agasalhada, né? Como fez o Carlos Augusto, coloca o gorro na cabeça, uma jaqueta quente, uma blusa por baixo, duas ou três aí, para não pegar resfriado, né? Um bom dia para você que já está no batente, já está no trabalho, para você que está no seu berço, na sua cama, quentinha aí, curtindo a sua cama enquanto o sol aparece aos poucos, com muita preguiça ainda, né? São 7h47 da manhã, 7 horas mais 47 minutos. Olha, daqui a pouquinho, depois do intervalo, vou trazer para você aquela sabedoria do vovô, né? É, aquelas histórias do nono, da nona, já. Mas é claro, não é só isso, muitas informações até as 9 da manhã. Depois das 9, Show da Cultura com Débora Lenhane. A gente volta já, depois do intervalo, fique ligado.
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4: É, já estamos de volta. 7h55. Faltam 5 minutinhos apenas. 5 minutos nos separam das 8 horas da manhã. Para você que pega às 8, apure o passo, não chegue atrasado. Hoje é só quarta-feira. Hoje é dia útil da semana, né? Aliás, semana cheia, né? Fazia tempo aí que nós não tínhamos uma semana totalmente cheia, né? Porque muitos feriados passaram. Agora vai dar uma trégua. Os feriados aí vão dar uma boa trégua, né? Mês de maio não temos feriados mais, e feriadões especialmente, né? E junho também não. Julho talvez também não, né? Então, lá para agosto, quem sabe, vamos ter aí um feriado. E a 30 de agosto é dia do município, né? Não sei que dia que vai cair da semana, mas os feriados agora passaram. Carnaval já passou, feriados já passaram. Agora é semana cheia, né? Embora o pessoal aí do governo está querendo diminuir aí a quantidade de hora trabalhada durante a semana, né? Diminuir ainda mais. Será que é bom? Será que é ruim? Será que vai repassar custos aí pra gente, né? Pro nosso bolso, nós que vamos pagar a conta outra vez. Aliás, sempre pagamos, né? E vamos pagar outra vez, né? Se é que isso passe lá no Congresso Nacional. Como é ano eleitoral, tudo passa, né? Lá tudo passa agora, né? Porque por ser ano eleitoral, medo de perder o voto. Meu Deus. São 7h57, 7h57. 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

0: 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Daqui a pouquinho eu vou trazer para você aqui a sabedoria do vovô, a sabedoria do nono, da nona, já para você aqui na Cultura. Agora vamos até o nosso repórter Cultura, que já está lá nos bombeiros trazendo a informação para você.
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2: É isso aí, Gelson Luiz Padilha, agora aqui direto do quartel do Corpo de Bombeiros do município de Orleans, para trazer as informações, as atividades aqui da equipe do quartel do Corpo de Bombeiros. Nós tivemos ontem, a equipe trabalhou de ontem para hoje, chefe de socorro, o sargento Figueiredo, Cabo Ribeiro, BC Silveira, o BC Molon, a equipe que assume agora as atividades aqui no quartel do Corpo de Bombeiros. É o Cabo Felipe, ABC Rocha e o Novalski. É a equipe que toca as atividades aqui nos bombeiros. Nós tivemos ontem, no período da manhã, 10h15, foi ali na Aristiliano Ramos, nós tivemos um acidente de trânsito, né? Segundo relato, um senhor idoso, 68 anos, ele acabou perdendo o controle do veículo, vindo a colidir o veículo em uma... colidiu contra uma vidraça de fachada de uma sala comercial ali na Aristiliano Ramos. Ele foi avaliado e foi conduzido para a Fundação Hospitalar Santo Tíria pela viatura Azul do Corpo de Bombeiros. Nós tivemos às 16h17 de ontem, foi na Praça Celso Ramos, um senhor idoso, 79 anos, este foi vítima de um atropelamento do veículo Jeep Compass. Segundo relato, ele pedestre, o idoso, condutor do automóvel, nada sofreu. No local, o pedestre foi encontrado com descúrbio ventral, consciente, orientado, apresentando ferimento contuso da região posterior do crânio e decorrente ao impacto contra o solo. Também relatando ainda que também estava com o membro inferior esquerdo, lesão aparente. Foi realizado curativo de ferimento, mobilização da coluna. Ele foi conduzido para a Fundação Hospitalar Santo Tíria. Portanto, o acidente ontem, no período vespertino, no horário das 4h17 da tarde de ontem. Também nós tivemos, agora pela manhã, às 6h45, foi o mal súbito de uma feminina. Foi ali na rua Orlando Bússolo. Ela foi avaliada e conduzida para a Fundação Hospitalar Santo Tíria. Portanto, as atividades dos bombeiros aqui do município de Orleans. Nesse momento, o pessoal já se preparando aqui.

0: para a troca de comando, frio aqui, né? Também a gente visualiza focos de cerração em direção a São Ludgero e Braço do Norte, né? Aqui próximo aos bombeiros já se dissipou a cerração, mas a gente visualiza aqui em direção ao Real Nobre Hotel a focos de cerração. Então, portanto, dirija com calma, com tranquilidade, não exceda a velocidade. Lembrando que hoje nós teremos as instruções com o bombeiro mirim, lá na comunidade da Escola do Oratório. Cabo Arribeiro estará ministrando as aulas. Período noturno teremos bombeiro comunitário, aulas aqui no quartel do Corpo de Bombeiros. Quem vai ministrar as aulas? Sargento Figueiredo. Portanto, tá aí as informações aqui dos bombeiros do município de Orleans. 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Aqui, direto do quartel do Corpo de Bombeiros, entre cerração, está o repórter Cultura e Ação, Carlos Augusto. É o Pipoca da Cultura. Daqui a pouquinho eu retorno com mais informações aqui do seu programa, Gelson Luiz Padilha. Isso aí, até daqui a pouquinho, direto lá da Secretaria de Saúde.
1: Ok, até daqui a pouco, Carlos Augusto trazendo informações, novidades, direto ao vivo da Secretaria de Saúde daqui a pouquinho. Abraço aí para os bombeiros, né? Que já estão atuando, já estão trabalhando. São 8:06, já trocou aí o comando do dia e já estão no batente aí, a nova equipe dos bombeiros, ou seja, a equipe que substituiu a da noite. Forte abraço para vocês e bom trabalho. São 8:06, 6 graus a temperatura, começamos com 4 graus, né? Tá subindo aos poucos a temperatura, mas ainda é bastante frio. Se você vai sair de casa, saia bem agasalhado, agasalhada, para não pegar resfriado, ou para pelo menos diminuir a incidência, né? Olha, se você tem uma casa para alugar aqui na Lomba ou no Barro Vermelho, nos procure aqui, que tem uma pessoa querendo alugar uma casa. Não quer se identificar e a gente respeita, né? Mas uma pessoa está precisando de uma casa, né? Se você tem uma casa para alugar, procure aqui a Rádio Cultura, que a gente indica a pessoa que quer alugar uma casa. 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

0: e deixar ali no porta-luva do seu carro. Você não sabe quando vai furar um pneu. E aí, de repente, fica a pé, né? Fica a pé, tem que procurar aí na lista e tudo mais. 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E você que é cozinheiro ou cozinheira, tem experiência? É, tem serviço, tem trabalho para você. Pode nos procurar que a gente indica aqui para você quem é a pessoa que... o restaurante que está precisando muito de um cozinheiro ou cozinheira com experiência, hein? Tem que ter experiência. 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Nos Estados Unidos está o Leco Nazário. É isso aí, Leco. Bom dia.
1: Bom dia, Padilha. Bom dia, povo de Orleans. Aquele abraço. E vamos que vamos. Vamos together com a Rádio Cultura. Falou, Padilha.
0: Abraço, Leco. Leco Nazário lá nos Estados Unidos, em Boston, né? Vamos curtir a Copa. Menos de um mês para a Copa, né? Vamos curtir a Copa de perto, essa turma lá dos Estados Unidos. Leco, a Irânia, Carlinhos e tantos outros orleanenses e catarinenses e brasileiros que vivem nos Estados Unidos, né? Então, um abraço para vocês aí, tudo de bom. Já é calor aí, né? Aqui agora a gente tá curtindo friozinho. É o contrário, né? Sempre é o contrário. Vocês aí com frio, muito frio, rigoroso quando é verão aqui, né? Especialmente ali no Natal, até março, abril. E agora a gente, ao contrário, agora a gente sente o friozinho e vocês aí o calor. Que não é muito quente ainda, mas já é quente, né? Forte abraço aí para vocês dos Estados Unidos, da Europa, onde vocês estiverem, ouvindo a Rádio Cultura pelo YouTube, né? Vendo e ouvindo a cultura, né? Também pelo nosso portal de notícias, rcnoticia.com.br, pela página do Facebook Rádio Cultura FM. Chegou a hora do nono? É isso? A hora do nono aqui na cultura, do vovô, da vovó. Eles são sábios, né? Nono, nona, são muito sábios. Viveram mais que a gente e eles têm a experiência para contar. E eles têm belas histórias também, reflexões. Né? Reflexões lindíssimas, belíssimas. Vamos refletir hoje com o vovô, com o nono? Vamos ouvir o que ele tem para dizer para a gente. Já, já, na sequência aqui na cultura, vamos ter aí o nono, a nona, para falar para a gente. Aqui na cultura é assim, né? Tem recado? Recado do nono também tem. É agora, a partir de agora, para você.
2: Meu filho, o único amor que nunca cobra juros, nem pede troco, é o amor de mãe.
3: Ela é a única pessoa que consegue ver a sua dor, mesmo quando você está com um sorriso no rosto.
2: Mãe não é eterna no corpo, mas a reza dela é um escudo que acompanha a gente a vida inteira.
3: A gente cresce e fica velho, mas para ela a gente vai sempre ser aquele menino que precisa de colo. Tem gente que só dá valor quando o lugar na mesa está vazio. E o cheiro do café dela vira só lembrança. Não espere o dia de amanhã para dizer que ama, porque flores no túmulo não valem um abraço no presente. Honre a mulher que te deu a vida, pois o mundo pode te dar as costas, mas ela nunca vai soltar a sua mão. Se você ainda tem sua mãe, corre lá e dá um beijo nela e agradece a Deus por esse milagre.
4: Valorize sua mãe, um abraço deste velho. E fica com Deus.
0: É, que lindo, né? Que lindo, é isso aí. Valorize quanto tem, né? Depois que ela vai, aí já foi, já. Só saudade, né? Só saudade. Para aqueles

0: que já se separaram da mamãe sabem quanto a saudade aperta, né? Especialmente nesse mês de maio, que a gente lembra ainda mais, né? Lembra todo dia, né? Todas as horas. Mas muito mais agora, mexe com a emoção, né? Com o coração. É, lembrar da mamãe, né? Aqueles belos conselhos, aquela chinelada na bunda, na época da criança, quando a gente era criança. Hoje não dá mais, né? Hoje a gente, se der a chinelada, a gente vai pra cadeia. Mas na época a mamãe dava sim, dava e tinha toda a razão de dar, né? Toda a razão de dar aquela chinelada para endireitar o caminho, né? Para aqueles malandros e malandras, crianças que precisavam ser corrigidos, né? Mamãe, papai, mas muito mais a mamãe, né? Era aquela que chamava mais atenção, né? Mas que bom, né? Que bom a gente ter aí essa experiência dos nonos. Experiências dos vovôs. Beijo no coração para você que é vovô, para você que é vovó. Um abraço para você. Muito obrigado aí por estar ligado aqui na Cultura também. Esse é um novo quadro aqui da Cultura, né? A reflexão do vovô, do nono, da nona, aqui na Cultura também, todos os dias. 8h15 da manhã, 8h15, hora certa da Ótica Pacheco para você. Um intervalo e a gente volta já.
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2: Estamos de volta, são 8h24, 8 horas mais 24 minutos, é o Espaço Aberto na Cultura. Vamos juntos até às 9, né? Daqui a pouco, às 9 da manhã, Show da Cultura com Débora Lenhane aqui no programa, com muita música boa, com muita informação também intercalada e, é claro, também, né? Também está com a gente aí, com a Manhã da Cultura, muitos prêmios para você, muitos brindes, né? Um abraço, bom dia para o Serrano, Oraildo, está mandando aqui o seu bom dia. Bom dia também para o Delavi Pizzolatti, a Marley, sua esposa, dona da Zilma. Amigo Antônio Alcino, Sino Marques, lá de Brusque do Sul, e do Chapadão, Luiz Chilacta. Luiz, grande abraço para a família toda aí. Daqui do centro da cidade, o professor e ex-prefeito Valmir Bratti também está com a gente. Muito bom dia. Bom dia também para dona Vanilde Ascari Alberton, lá do Nova Orleans. Para o Cristiano Cardoso da Silva, que reside em Bom Jardim da Serra. Menos 7,6 em Bom Jardim. Ontem deu menos 7,1, hein? E o Cristiano está mandando aqui, ó, menos ou 7,6 negativos lá em Bom Jardim hoje, hein? É muito frio, né? Muito frio. Um abraço para o Rossano Comeri, que estará com a gente amanhã aqui. Ele que é o diretor do SAMAI, o SAMAI que está aí em processo de seleção de pessoas para trabalhar, né? Através de concurso público. Amanhã a gente vai falar sobre isso aqui, hein? Amanhã o Rossano vai chegar aqui na Cultura por volta de 8 horas da manhã para a gente bater um papo. O Edinésio Laurindo, meu amigo Zeca do Piso, muito bom dia, com Jesus no coração. Muito bom dia também para a Enid Furlan, para o João Pereira e todos os pedreiros, né? João Pereira e os pedreiros todos, carpinteiros, encanadores, eletricistas, pessoal aí da construção civil, auxiliares, né? Os apoiadores, os engenheiros também, os diretores das obras, enfim, a todos vocês. Seu Trick e o Tato também estão ligados sempre, né, Seu Trick? 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Forte abraço. Dona Joraildes Salgado Ribeiro, o Jair, meu mano Jair lá de Palhoça, tomando um chimarrãozinho e ouvindo a Cultura. Minha família toda também, através do grupo da família que recebe nosso link também, acessa sempre que pode aqui o nosso programa, né? Um abraço para vocês todos aí. O Guido Pizzolatti também está ligado, dona Eliette e o Diego Matheus. Também o bom dia do Edgar Cachoeira e o Cauê, a toda a família da Cachoeira Frutas e Verduras, ali na entrada da cidade, né? O Edinaldo, meu amigo e meu cunhado Teco, né? A Geuci, sua esposa, minha mana querida, e a todas as demais manas, né? E irmãos. Forte abraço, cunhados, sobrinhos, bom dia. O Teco está lá em Itajaí, né? Itajaí ouvindo a Cultura. O Márcio Dutra, no Rio Pinheiros, pessoal que está organizando a grande festa, né? Dos dias 19, 20 e 21, em Rio Pinheiros Baixo. Grande festança, hein? Começa dia 19, com festança à noite, sexta-feira. Festança com picadinhos à disposição gratuitamente, com show musical e tudo mais. Continua no dia 20, que é sábado. 20 de junho, né? Não é de maio agora, é de junho, mês que vem. Continua com a cavalgada, né? Cavalgada que promete ser muito grande no Rio Pinheiros. E no dia 21, a festa de São João, né? Tem até fogueira, né? Festa de São João Batista também, no Rio Pinheiros Baixo. Abraço, Márcio, ao Xinha, todo o pessoal aí que está organizando a festa. Tem mais gente, né? Lá tem, além do Márcio, tem coxinha, tem quem mais.

0: Vamos ver aqui quem é que está na organização da festa lá, né? Daqui a pouco eu trago aqui os nomes, mas tem uma turma boa, né? Turma boa, turma grande, que está lá envolvido nesta grande festa de Rio Pinheiros Baixo. Tem o Márcio Dutra, tem o Xinha, o Ardeci, o Jardel, os festeiros todos, né? Lá de Rio Pinheiros Baixo, um abraço, bom dia para vocês, vocês que estão aí ouvindo a cultura também. São 8 da manhã mais 29 minutos, 8h29, o Peter Scheuer alerta mais uma vez. Meteorologista Peter Scheuer alerta que um El Niño com potencial muito grande, muito forte, ganha força ao longo de 2026. O fenômeno pode aumentar o risco de enchentes, alagamentos, cheias de rios, temporais em Santa Catarina. Entre os efeitos possíveis estão vendavais, granizo, raios, eventos climáticos severos entre junho, mês que vem, até outubro. Cidades que têm aí mais probabilidade de ter problemas sérios. A nossa região aqui, Vale do Tubarão, Vale do Itajaí, Blumenau, Rio do Sul, aparecem entre as principais. Vamos ouvir um pouquinho o Peter aqui, o que ele tem a dizer ainda, além do que ele já disse sobre esse super El Niño. Fala aí, Peter.
1: O intenso El Niño, que é o aquecimento anormal das águas do Oceano Pacífico Equatorial, deve favorecer muita chuva nos próximos meses na região sul do Brasil. Chuvas que devem vir acompanhadas de trovoada, granizo, vendavais e até mesmo eventos extremos, como tornados no oeste da região sul do Brasil, microexplosões, vendavais associado a linhas de instabilidades, nos eventos mais extremos, obviamente. Mas assim, é importante destacar que dos últimos anos, esse promete ser um El Niño que tem uma maior robustez. Ele é forte mesmo. Se a gente comparar ele, é muito parecido com o de 2015, 97, 98, 83 também está muito parecido. Então a gente tem que ficar no monitoramento para ver se ele vai continuar nesse ritmo acelerado que vem acontecendo nas últimas projeções computacionais, anomalias de temperatura cada vez mais positivas, né? Então assim, ó, próximos meses, chuva próximo acima da média. Principalmente, começando no Rio Grande do Sul agora no mês de maio, pegando um pouco aí do oeste, da região sul do Brasil, quem sabe aqui o oeste, meio oeste Santa Catarina, sudoeste, oeste do Paraná já começa a ter uma certa influência. Junho, julho, agosto, setembro, outubro vai ser o auge dele. Vai estar bem forte mesmo. O fluxo de ventos quentes e úmidos que vem da Amazônia vai estar bem direcionado aqui para o oeste da região sul do Brasil. Isso deve potencializar muita instabilidade, eventos de supercélulas, tornados, principalmente no oeste da região sul do Brasil. Isso é uma realidade, não é nem questão de alarmismo, cara, é uma questão que é realidade, a gente tem que tratar isso aí com seriedade. Então isso vai ser mais frequente. Se no ano passado já teve ali no Paraná com neutralidade, imagina esse ano com El Niño forte desse. Então a gente tem que ficar prevenido, tá, pessoal? Os próximos meses vem bomba, vem muita chuva e nós devemos estar precavidos. Fiquem de olho no monitoramento, no alerta, nos alertas que eu e o Coutinho a gente sempre vai estar emitindo quando necessário, não por qualquer coisa, mas quando necessário, quando tiver um excesso de chuva, enchente no Médio Vale, Alto Vale, Vale do Rio Uruguai, Vale do Rio do Peixe, Vale do Itajaí, essa região aí de Rio do Sul, Blumenau, Tubarão ali também, que é uma região propícia, Rio Grande do Sul, Paraná, muita atenção, porque nós vamos ter problemas em relação a enchentes, alagamentos, churradas, exame de terra, queda de barreira, isso deve acontecer. Então fiquem atentos aos nossos avisos e alertas.
0: Tá aí o mestre Peter Scheuer, né? Mestre Peter tá alertando, né? Já não é a primeira vez, já é a segunda, a terceira, que ele alerta que a nossa região será atingida também. Tubarão, região de Blumenau, Rio do Sul, Vale do Rio do Peixe, que é a região lá de Videira, Caçador, né? Enfim. Esses vales, grandes vales de Santa Catarina, né? Que nós nos inserimos aqui, nós já tivemos um grande problema que foi em 74, né? 1974. Tomara que não se repita naquela intensidade, né? Mas vamos ficar alertas, de olho no tempo daqui para frente, né? Agora vamos ao intervalo, 8h33 da manhã, 8 horas mais 33 minutos, um rápido.

0: rápido intervalo, um copo d'água, eu volto já. 34660637 ou 99993-3434. Disque Água do Dica.
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9: Muito bem, estamos de volta. 8h42, 8h42. Um bom dia para você que está ligando agora aqui na Cultura, está sintonizando. Para você que já está sintonizado desde o início do programa. E para você, meu amigo, que está no batente trabalhando ou chegou do batente, está descansando. Muito bom dia. Bom dia para você que está aí ligado na Cultura. 7 graus a temperatura, começamos com 4 graus, subiu rápido hoje a temperatura, né? Estamos com 7 graus nesse momento, 92% a umidade do ar. Olha, um abraço aqui para os amigos da Figueirinha aqui, né? Na Lomba. O Senadinho da Lomba aqui, né? Seu Santos Loli, seu Germano Alberton, o seu Redivo, né? Seu Redivo tá sempre por ali. Seu Tony Volpá,

0: Às vezes vem, né? Tá meio sumido, seu Tony, né? É o frio, seu Tony. Um abraço, bom dia. Também o seu Neninho, meu vizinho querido aqui, né? E também o Zé Schmeller e outros, né? Tantos outros que vêm aqui bater papo, troca ideia. Aí olha pra árvore, o que que tem na árvore? Pois é, né? Né, Zé? Zé Schmeller. O Zé Schmeller é uma figura, né? É uma figura, figura da esquerda, é isso? Da esquerda ou da direita? Ou do centro, não sabe. Né, Zé? Um abraço para você e para todos aí da Figueirinha, do Senadinho, da Lomba. 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Abraço lá para o Valentim Canever, que é o presidente da APAI, né? Novo presidente da APAI. A Taisi, que é a diretora, né? Diretora da Escola Especial. E também o Delavi Pizzolatti, que é o vice-presidente, né? E toda a diretoria. Toda a diretoria da APAI, né? A APAI que faz um belo trabalho. 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Tá aí, portanto, alguns recados para você, né? Se você precisar de um caminhão truque, 99625-4857. 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Vou trazer o Dilermando Brito, 3 minutos da política, é isso, Dilermando? Bom dia.
1: Bom dia, Padilha. Bom dia, ministro da Rádio Cultura, que é Dilermando Brito. O ministro Cássio Nunes Marques tomou posse como presidente do Tribunal Superior Eleitoral nesta terça-feira. A solenidade teve cerca de 1.500 convidados entre autoridades parlamentares e integrantes do Judiciário e parentes. O ministro, por questão protocolar, convidou todos os ex-presidentes da República. Nem Collor, nem Bolsonaro não compareceram. Estão em prisão domiciliar. Michele Bolsonaro e Flávio Bolsonaro representaram o ex-presidente. Bem, ouvinte, essa presidência tem que ser, no mínimo, imparcial, coisa bem diferente da de 2022, que possuía a presidência de Alexandre de Moraes. Combustíveis. A presidente da Petrobras, Magna Chamriade, indicou nesta terça-feira que a companhia prepara um aumento dos preços da gasolina nos próximos dias, sem detalhar valores ou prazo para a mudança. A executiva afirmou que reajuste na gasolina vai acontecer já. A declaração ocorre em meio à escalada dos preços internacionais do petróleo e seus derivados. Segundo a executiva, a Petrobras acompanha diariamente a volatilidade do mercado externo, mas mantém uma política comercial que evita o repasse imediato das oscilações internacionais aos consumidores brasileiros. Bem, ouvinte, o problema é que essa matemática nunca vai fechar. O governo não consegue economizar na produção do combustível, não quer repassar o reajuste do mercado internacional para o consumidor final, pois Lula não quer perder votos. Porém, ele acaba por quebrar a Petrobras. E quem fica com todo o prejuízo final é o próprio consumidor, que também é o próprio cidadão brasileiro. E como quebrar esse ciclo? Privatizar a Petrobras é a solução. Ela abre a concorrência e eu garanto, ouvinte, que o combustível abaixa na mesma hora. Oriente Médio. O presidente dos Estados Unidos, Donald Trump, afirmou nesta terça-feira que não precisa da ajuda do presidente da China, Xi Jinping, para encerrar a guerra dos

0: Estados Unidos contra o Irã no Oriente Médio. No entanto, minutos depois, Trump acrescentou: temos muitas coisas para conversar e o Irã não deve ser uma delas, para ser sincero, porque temos o Irã sob controle. Trump e Xi Jinping se encontrarão nesta quarta-feira em Pequim, na China, para onde o norte-americano embarcou nesta tarde, no dia 12. A reunião ocorre em meio a um novo impasse nas negociações entre Estados Unidos e Irã para o fim da guerra. A China, forte parceira estratégica e econômica do Irã, não tem se posicionado no conflito. Bem, ouvinte, em relação a questões bélicas, Trump não precisa da China. Porém, com a eliminação das principais lideranças dentro do Irã, Trump tem dificuldade de conversar com os radicais da Guarda Revolucionária Iraniana, pois é ela que dá as cartas dentro do Irã. Aí eu acredito que ele irá precisar da China, que é uma forte parceira econômica. Aos ouvintes da Rádio Cultura, Dilermando Brito.
1: Tá aí o Dilermando Brito com 3 minutos sobre a política nacional e internacional em nome de Decor Cortinas, 99634-6051. Um abraço para o Dilermando, pessoal todo da Decor Cortinas também. 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Abraço lá para a Thalita, que nos enviou aqui a lista de produtos que estão em oferta hoje no Toninho Volpato. 8h51, 8h51, já, para encerrar o programa, depois do intervalo, a gente vai trazer a Richelle Maurício com as informações do hospital e as últimas de hoje. Fique ligado, a gente volta já.
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1: Muito bem, já estamos no finalzinho do programa. 8 horas mais 58 minutos. A Débora Leane já está por aí. Já, já, ela vai com o show da cultura aqui, né? Muita música boa e muita informação para você também até às 11 da manhã. Hoje às 11 nós temos a presença da professora Elaine Fraga Trancoso com o programa de todas as quartas-feiras, o programa que é direcionado à educação, né? Educar para crescer. Faltando um minuto agora para as 9, vamos aproveitar esse minuto para trazer a Richelle Maurício para encerrar o programa. 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Muito bom dia, Richelle.
2: Bom dia aos ouvintes da Rádio Cultura. Eu sou Richelle, enfermeira da Fundação Hospitalar Santa Otília, e eu estarei passando as informações das últimas 24 horas. Tivemos um total de 157 atendimentos no pronto-socorro. Setor de internação, estamos com 28 pacientes, sendo 23 pacientes no setor clínica médica e 5 pacientes no setor da maternidade. Cirurgias realizadas, tivemos 10. Transferência, tivemos uma, sendo um paciente do sexo masculino, idade de 58 anos, para o Hospital de Uruçanga. E aproveitando a oportunidade, eu convido a todos os ouvintes a fazer o convênio Amigos do Hospital. Sua contribuição, ela é muito importante para o crescimento da Fundação Hospitalar Santa Otília. Faça parte desse convênio você também. E também informamos a todos os nossos ouvintes que o nosso Centro Diagnóstico de Imagem conta com vários exames, entre eles raio-x, ultrassom, tomografia e endoscopia. Essas foram as informações da Fundação Hospitalar Santa Otília das últimas 24 horas. Desejamos a todos os nossos ouvintes um bom dia!
1: Bom dia para você e bom dia para todos aí da Fundação Hospitalar Santa Otília. E assim vamos encerrando o programa, deixando aqui um abraço para Carla Pickler Cunha, que mandou um abraço aqui através do programa, Isaac Loli, também o Jacinto Redivo, ex-prefeito, o prefeito atual, prefeito Fernando Cruzeta, acompanhando o programa, Dr. José Hamilton Verambúsculo, da Clínica Mente Priori, muito bom dia. Bom dia também para o Delavi Pisolati, a todos os demais, né? Que estão aqui com a gente e continuam com a gente e vão continuar com o Show da Cultura e Débora Leane logo depois do intervalo. Forte abraço e até amanhã, 7 da manhã.
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8: Nove horas e sete minutos, muito bom dia para você que está sintonizado na melhor rádio do sul de Santa Catarina, a Cultura FM. O Show da Cultura segue até às 11 horas da manhã com a sua participação, notícias rápidas para você manter a sua manhã de quarta-feira, 13 de maio de 2026, muito bem informado e ter conteúdo ao longo do dia. Um forte abraço para você, ouvinte, que está se deslocando para o trabalho, para você que está em casa me ouvindo, que está sintonizado aqui na Cultura FM. Deu vontade de pedir uma música, mandar aquele recado especial? Então não perca tempo, 3466-1082. Se tiver em frente ao computador ou com o celular na mão e quiser ver tudo o que acontece aqui no estúdio da Rádio Cultura, é só acessar rcnoticia.com.br. Por lá você também fica a par de tudo o que acontece na nossa cidade, na nossa região e nesse Brasilzão todo de meu Deus. Então não perca tempo, rcnoticia.com.br. 8 graus a temperatura na Cidade das Colinas durante a programação do Show da Cultura. Peter Scheuer entra para dizer como fica o tempo e a temperatura para hoje, quarta-feira, e também para os próximos dias. Vamos começar o bloco aqui do Show da Cultura daquele jeito que a gente gosta, com música boa e a sua participação. Então vamos com eles, Mato Grosso e Matias, e daqui a pouquinho eu volto com muito mais.

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1: Nove horas e 21 minutos. Muito bom dia para você que acabou de sintonizar aqui na Rádio Cultura. O Show da Cultura segue até às 11 horas da manhã com a sua participação, notícias rápidas, dicas bacanas para você manter a sua manhã de quarta-feira, 13 de maio de 2026, muito bem informado. 9 graus a temperatura na cidade das Colinas e a temperatura sobe, você já sabe como, participando, enviando um WhatsApp aqui no 3466-1082. Antes de ir pro rápido intervalo mesmo, aquele tempinho de tomar um cafezinho, tomar uma água e digitar aqui no nosso WhatsApp, eu queria dizer que se você estiver terminando a sua obra e procurando os melhores preços, você não pode perder o Festival dos Acabamentos nas lojas Quero Quero. 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Vamos para um rápido intervalo e na sequência eu volto com muito mais.
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1: Cultura. 9:29, 10 graus a temperatura na Cidade das Colinas. O meu bom dia vai especialmente para você que está sintonizado aqui na Rádio Cultura. O programa Show da Cultura segue até as 11 horas da manhã. Você já sabe, com a sua participação, seja para pedido musical, para contar alguma notícia, para ficar por dentro de tudo que acontece, enfim, 3466-1082. Antes de ir pro bloco musical, eu acabei de ler uma notícia que eu particularmente não sabia, e acredito que você ouvinte também não, mas é até um pouco inusitada. Um gato maracajá foi resgatado em uma propriedade rural aqui na nossa comunidade de Três Barras, em Orleans. O fato aconteceu nesse fim de semana. O gato maracajá já foi devolvido à natureza em segurança. O momento foi registrado pelo biólogo Rodrigo Ávila Mendonça e compartilhado em suas redes sociais do Centro de Pesquisa e Triagem de Animais Silvestres. O morador da comunidade de Três Barras percebeu que as suas galinhas estavam sendo atacadas com frequência e, sem saber qual animal estava causando os prejuízos, instalou uma armadilha de captura. Para sua surpresa, o animal capturado era um gato maracajá. Assim que identificou o felino, acionou imediatamente a Polícia Militar Ambiental, que entrou em contato com o centro para a realização do manejo adequado desse animalzinho. Quando as equipes chegaram à propriedade, identificaram que o felino se tratava de um gato maracajá, jovem, adulto e macho. Para garantir a segurança durante o procedimento, a equipe contou com o apoio do veterinário anestesista Victor Elias, que realizou com cuidado um trabalho para não colocar em risco a integridade do bichano. Após ser avaliado, a equipe identificou que ele estava saudável e apto para retornar à natureza. Segundo o Centro de Pesquisa, os gatos maracajás são felinos fundamentais para o equilíbrio ecológico, atuando no controle populacional de pequenos vertebrados e ajudando também na manutenção da saúde do ecossistema. A presença desses animais é um indicativo da importância e riqueza ambiental das matas aqui da nossa região sul. Quer ficar por dentro desse assunto e de outros? É fácil. rcnoticia.com.br. Vamos com música boa, Cartola, e daqui a pouquinho eu volto com muito mais.

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1: Nove horas e 42 minutos, 11 graus, a temperatura na cidade das Colinas. Antes de ir para o rápido intervalo, eu quero falar a respeito de um vídeo que está circulando na internet, onde visitantes ficam presos de cabeça para baixo. O caso aconteceu lá no Beto Carreiro World. Após a queda de energia no parque, visitantes ficaram presos de cabeça para baixo durante um tempo aí de aproximadamente 10 minutos. Isso mesmo, 10 minutos de cabeça para baixo numa altura estrondosa. Durante todo o vídeo que está circulando aí nas redes sociais, é mostrado os passageiros no brinquedo suspenso enquanto aguardavam o restabelecimento. De acordo com quem estava no local, a equipe de manutenção chegou e acionou o procedimento de descida manual do brinquedo. Uma equipe de bombeiros também foi chamada para prestar apoio e acalmar os turistas do parque Beto Carreiro World. Até o momento, a equipe do Beto Carreiro não emitiu comunicado oficial, não há registro de feridos também, graças a Deus. O brinquedo voltou a funcionar após a energia ser restabelecida, segundo os relatos. É um caso curioso, eu estava agora sapeando aqui pela internet e vi o vídeo e assim, é assustador. Eu morro de medo de altura. Tenho claustrofobia também em lugares fechados, jamais iria num brinquedo desse, não sei vocês. 9 horas e 43 minutos, um rápido intervalo e na sequência eu volto com muito mais.

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1: Nove horas e 53 minutos. Muito bom dia para você que acabou de sintonizar aqui na Rádio Cultura 87.5 FM. 11 graus a temperatura na cidade das Colinas. Ontem eu tava, quando eu tava saindo aqui da rádio, porque aconteceu por volta das 11:15 da manhã. Eu não sei se vocês ficaram sabendo a respeito de um acidente que aconteceu ontem aqui na Aristiliano Ramos, região central da nossa cidade. Um motorista de um Hyundai Tucson de 68 anos realizava uma manobra de estacionamento quando acabou se confundindo com os comandos do carro, que era automático. Ao invés de dar marcha ré, o automóvel avançou para frente, subindo a calçada e colidindo contra a vidraça de uma sala comercial. Apesar do forte impacto e do susto, ninguém ficou ferido, graças

Graças a Deus. A sala estava desocupada no momento do acidente. Foram registrados apenas danos materiais no veículo e na fachada do imóvel. A Polícia Militar esteve no local para os procedimentos necessários. É claro que esse assunto e outros você acompanha a partir do meio-dia com Carlos Augusto, mais conhecido como Pipoca, no Casos de Polícia. Lembrando que o Show da Cultura segue até às 11 horas da manhã e logo depois quem assume o comando aqui da picape no estúdio é ela, Elaine Fraga Trancoso, com o programa Educar para Crescer. Dito isto, vamos com música boa, Chitãozinho e Chororó, e daqui a pouquinho eu volto com muito mais.

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1: 9:59. Antes de ir para o rápido intervalo, eu tenho que atender um pedido extremamente especial. Afinal de contas, é

da minha querida amiga Ana Feltrin Savimondo, que pediu para que eu tocasse uma música sertaneja para embalar amanhã. E ela dedica a todos os ouvintes da Rádio Cultura e também a todas as costureiras da nossa cidade, que fazem a diferença. Vamos com eles então, o João Mineiro e Marciano.

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0: 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Início imediato. Interessados comparecerem na empresa ou entrarem em contato pelo fone WhatsApp 48-3466-6501. 48-3466-6501. 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
2: 10h11, antes de ir pro bloco musical, música essas que vocês pedem aqui no 34661082, eu queria dizer que a Brat Locadora oferece carros novos e revisados para viagens, trabalho e também para o seu lazer. 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Eduardo Costa, daqui a pouquinho eu volto com muito mais.

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1: 10 horas e 20 minutos, 14 graus a temperatura na Cidade das Colinas. Daqui a pouquinho, Peter Scheuer conta como fica o tempo e a temperatura para essa quarta-feira, 13 de maio de 2025. Lembrando para você continuar sintonizado aqui na Rádio Cultura, porque a programação de hoje está para lá de especial. Às 11 horas vem ela, Elaine Fraga Trancoso, com o programa Educar para Crescer, com temas assim que são de extrema necessidade para nós mulheres, pais, tios, avós. Então não perca, que o programa hoje está demais. E ao meio-dia, Carlos Augusto com casos de polícia. Antecipando um pouquinho, eu quero dizer que dois jovens de 18 e 19 anos foram flagrados transportando 50 quilos de maconha até Tubarão, aqui no sul de Santa Catarina. A apreensão aconteceu na BR-101 em Porto Belo, no litoral centro-norte, na noite de ontem. Segundo a Polícia Rodoviária Federal, a guarnição sentiu um forte cheiro de entorpecente vindo do carro, com placas de Curitiba. As autoridades ordenaram a parada do automóvel, que foi acatada pela dupla de 18 e 19 anos. A droga foi encontrada no compartimento de bagagens do carro. Além disso, dois celulares e 310 reais também foram apreendidos. Conforme ainda a Polícia Rodoviária Federal, os jovens relataram que receberiam um pagamento para levar os entorpecentes da capital paranaense até Tubarão. Ambos foram detidos e encaminhados à Delegacia de Polícia Federal. Esse caso e outros você acompanha com o Pipoca a partir do meio-dia. Vamos para um rápido intervalo e na sequência eu volto com muito mais.
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11: 10h30 da manhã, muito bom dia para você que ainda está ou acabou de sintonizar aqui na Rádio Cultura. O programa Show da Cultura segue até às 11 horas da manhã. 14...

graus a temperatura na cidade das Colinas. E antes de ir para o bloco musical, eu quero dizer que a SC-390, na serra aqui do Rio do Rastro, terá o trânsito interrompido nesse fim de semana em razão da realização da Rio do Rastro Marathon 2026. A interdição acontecerá entre os municípios de Lauro Miller e Bom Jardim da Serra. Isso acontece no sábado e domingo agora, 16 e 17 de maio. Segundo a organização do evento, o bloqueio da rodovia começará às 6 horas da manhã nos dois dias, sábado e domingo. No sábado, dia 16, a liberação está prevista para o meio-dia. Já no domingo, dia 17, o trânsito deve ser retomado apenas a partir das 13 horas. Os bloqueios ocorrerão, então, no quilômetro 421, no bairro Guatá, terra natal da minha família Lenhane, em Lauro Miller, e no quilômetro 408, no bairro Mirante, em Bom Jardim da Serra. Então fica essa dica, fica esse recado. Se você precisa subir a serra pelo Rio do Rastro, tenha atenção aos horários, porque acontecerá a Rio do Rastro Marathon, sábado e domingo, começando às 6 horas da manhã, nos dois dias, tanto no sábado quanto domingo. Lembrando que no sábado, dia 16, vai estar liberada a partir do meio-dia. E no domingo, o trânsito deve ser retomado apenas a partir das 13 horas. Vamos com música boa? Jean e Giovanni, daqui a pouquinho eu volto com muito mais.

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1: 10 horas e 43 minutos, crises de amor, né? Na voz de Guilherme Santiago, adoro particularmente essa música. 15 graus a temperatura na cidade das Colinas, na volta do rápido intervalo, Peter Scheuer vem contar pra gente como fica o tempo e a temperatura para essa quarta-feira, 13 de maio de 2026 e também para os próximos dias. Mas não saia daí, é um rápido intervalo.
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10h53, 15 graus a temperatura na Cidade das Colinas. Vamos começar esse último bloco daquele jeito que a gente gosta, com música boa. Renan e Raí, Vida Nova no Amor. E daqui a pouquinho eu volto com muito mais.

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1: 10 horas e 58 minutos. Vamos saber agora com o Peter Scheuer como fica o tempo e a temperatura para hoje e também para os próximos dias?
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1: Bom dia, Peter. Conta pra gente como fica o tempo e a temperatura nessa quarta-feira, 13 de maio de 2026 e também para os próximos dias.
3: Bom dia. Uma massa de ar frio e seco atua sobre parte da região sul do Brasil, proporcionando mais um dia de sol, poucas nuvens, frio pela manhã, temperaturas mínimas entre 5 a 8 graus, durante a tarde máximas em torno acima dos 22 graus. E a maior parte do dia é aproveitável, propícia aí para quem vai plantar, semear, colher, pulverizar. Amanhã amanhece aí com mínimas entre 7 e 8 graus, à tarde 20, 22 graus e o sol acaba predominando o dia todo. Na sexta-feira tem previsão de aumento gradativo das nuvens. Aos poucos, uma baixa pressão se aproxima, traz essa maior quantidade de nuvens e pontualmente até na quinta noite já não pode ser descartado algum chuvisco. Na sexta, nublado, algum chuvisco, alguma garoa ocasional e períodos de melhora. É aquele dia assim um pouco mais morrento. No sábado, muitas nuvens e alguns momentos de sol, chuvas bem isoladas. E no domingo, a condição de chuva aumenta. Chove a qualquer momento por conta de uma baixa pressão que vai estar se instalando aqui sobre o estado. Peter Scheuer, meteorologista, com a previsão do tempo.

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4: Onze horas em ponto, o programa Show da Cultura dessa quarta-feira, 13 de maio, vai ficando por aqui, porque agora quem assume é ela, Elaine Fraga Trancoso, com o programa Educar para Crescer. E eu tenho certeza que hoje está demais. Continue sintonizadinho aqui na Rádio Cultura, meio-dia tem Carlos Augusto com casos de polícia e a programação, você precisa ficar sintonizadinho aqui na Rádio Cultura. Eu volto amanhã a partir das 9 horas da manhã, desejo a todos os ouvintes uma ótima quarta-feira. Que fiquem com Deus, fiquem com saúde, com paz, porque amanhã você tem um compromisso comigo. Um beijo e até amanhã.

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Bom dia, queridos ouvintes aqui da Rádio Cultura. Eu sou Elaine Fraga Trancoso e estamos iniciando mais um programa Educar para Crescer, aqui na sua Rádio Cultura. O nosso programa, ele fala sobre a educação. A educação de nossas crianças e adolescentes, desde o nascimento até a adolescência. E o programa de hoje nós vamos falar sobre um tema muito importante que deve ser refletido e sendo uma preocupação para todas as famílias, que é o cuidado e a proteção com as nossas crianças e adolescentes contra os abusos. São os abusos sexuais, são os abusos da violência física, da violência psicológica, mas principalmente nesse mês de maio, contra o abuso sexual infantil e juvenil. Muitas crianças, elas sofrem com esse tipo de violência e muitas vezes elas são praticadas por pessoas bem próximas. É triste falar para vocês que estão me ouvindo que normalmente são familiares. Pode ser um pai, pode ser um tio, um padrinho, uma pessoa de grande confiança e pode ser até a mulher, pode ser a mãe, a tia. Existe um abuso sendo praticado por mulheres também. E essas crianças, elas não têm a percepção de que elas estão sendo violentadas, que elas estão sendo abusadas, que elas estão sofrendo algum tipo de maltrato, mal cuidado. As crianças, elas se sentem reféns daquela situação. E elas se sentem desprotegidas porque o agressor, o abusador, normalmente diz que se a criança falar para alguém o que está acontecendo, ele pode ou machucar a mamãe, ou machucar o papai, ou machucar os irmãos, né? Ou até coisas piores. Então essa pessoa diz assim, se você contar, ninguém vai acreditar em você. Ninguém vai achar que você está falando a verdade. Vão acreditar em mim. E a grande maioria das crianças que sofrem esse tipo de abuso, elas não contam, elas guardam para si. E nós precisamos perceber quais são os sinais das crianças que sofrem esse tipo de abuso. Tá? Tanto os profissionais da escola, quanto as mães, os pais, os cuidadores, todos nós precisamos saber quais são esses sinais que a criança apresenta. Tá? A criança ela não fala, ela vai ter medo. Tanto que existem vários casos de que o abusador diz para a criança, vamos ali tomar um sorvete, vamos ali passear com o tio e nesse passeio, ele abusa da criança e depois ele conta para ela assim. Fala, ó, se você contar para sua mãe, se você contar para sua irmã, para seu pai, ninguém vai acreditar em você. Então, o primeiro sinal que eu vou dizer para vocês, pais que estão me ouvindo,

sendo avós e familiares e profissionais da educação e saúde, é que o primeiro sinal é a criança não se sente confortável perto da pessoa. Então, o abusador, normalmente, quando ele quer se aproximar da criança, vai dar um abraço, um beijo, no meio familiar, no ambiente em que está várias pessoas, a criança não gosta de se aproximar dessa pessoa. A criança demonstra isso. Então, sempre que você estiver na dúvida, observe o que está acontecendo. A criança gosta de chegar perto do titio? Ela gosta de abraçar o vovô? É triste eu falar isso para vocês, mas a gente precisa observar. Por quê? Nós não sabemos o que se passa na cabeça das pessoas. Nós não estamos lá dentro das suas doenças, da sua perversidade, da sua maldade. Nós não estamos. Por isso que nós precisamos estar atentos a todos os sinais. E este é um dos sinais. A criança não gosta de se aproximar do seu abusador. Ela muda o comportamento, ela se retrai, certo? Aí a mamãe diz assim, vai lá dar um beijo no titio. A criança vai, mas não vai com aquele abraço aberto, certo? Ela não vai sorrindo, ela não vai feliz, porque ela sabe que o titio está machucando ela, tá? Então esse é um dos principais sinais. Eu trouxe uma notícia muito triste aqui, que a polícia de São Paulo, ela está investigando um caso de estupro coletivo contra duas crianças. Eu vou entrar nessa notícia porque pai, mãe, criança não anda sozinha na rua. Pré-adolescente não anda sozinho na rua se não for uma rua muito movimentada. Por exemplo, eu sei que tem famílias que moram no interior e às vezes a criança precisa de se locomover de um lugar a outro. Mas observe bem, esteja bem atento nesse trajeto. Veja se não tem nenhum risco para a criança, porque é difícil você proteger o seu filho se você não está perto dele, se você não está do lado. Porque nesse trajeto pode aparecer algum carro e dizer assim, vamos brincar ali no mato, vamos ali brincar ali, vamos ir lá naquela casa mal assombrada, vamos ir lá catar frutinha. E a criança vai. A criança vai com essa pessoa. Então, criança não anda sozinha. Pré-adolescente, já dá para pedir para ir até algum lugar se o local de trajeto for seguro, certo? Quem mora aqui no centro de Orleans pode dizer para o seu filho, ó, você pode ir lá na catequese caminhando e depois já retorna para casa direto. Vai pelo mesmo trajeto. Porque você sabe que as ruas do centro de Orleans são mais movimentadas. Tem pessoas circulando para lá e para cá. E aí, a possibilidade de alguém se aproximar do seu filho é muito baixa, tá? Mas não é inexistente. Porque assim, ó, pode chegar um carro perto dele e pode dizer assim, dele ou dela, né? Dizer assim, ó, olha aqui, ó, a sua mamãe, ela está passando mal, levaram a sua mamãe para o hospital. E ela disse para você entrar aqui no carro que eu te levo lá para te ver a tua mamãe. Se a pessoa já tem alguma informação dessa família, dessa criança, ela vai dizer o nome da mamãe. Ó, tua mamãe Joana está passando mal. Entra aqui no carro que eu te levo lá para ver a tua mamãe. Gente, todas as crianças vão entrar no carro. Se um adulto estranho falar isso. E se for até um vizinho? Chegar um vizinho, para o carro do lado de uma criança, de um pré-adolescente e diz assim, ó, olha aqui, ó, o teu pai, ele se machucou e pediu para mim vir aqui te buscar. Então, entra aqui no carro que eu te levo para o teu pai. E essa pessoa pode levar seu filho para qualquer lugar. Quando eu digo qualquer lugar, é qualquer lugar mesmo. E pode fazer o que quiser com seu filho ou com a sua filha. Então, neste mês de maio laranja, nós precisamos falar sobre isso, conversar sobre isso. O que eu oriento você que está me ouvindo? Sempre

que acontecer, que seu filho precise em algum lugar, aqui na cidade principalmente. No interior é o que mais me preocupa, porque as distâncias são mais longas. Então evite que a criança precise. Criança já não deixaria sair, né? Sozinha de jeito nenhum. Evite que o pré-adolescente precise sair uma distância muito longa sozinho. Saiba o percurso, saiba quais são os riscos da estrada. O que eu aconselho? Converse com seu filho e ensine uma palavra de segurança. Vamos dizer assim, eu tenho uma filha de 9 anos e ela vai para a catequese aqui. Aí eu digo para ela assim, filha, você vai para a catequese. Não pode entrar no carro de nenhum estranho, não converse com nenhum estranho, mesmo que seja amigo do pai e da mãe, se perguntarem bom dia, como é que está tudo bem, cumprimente a pessoa, diga bom dia e siga o teu caminho. Não precisa ficar conversando com as pessoas. Vai para a catequese ou vai em algum lugar que a mãe está te pedindo para ir. Vai num pé e volte no outro. E se alguém um dia pedir para te entrar no carro, você não entra de jeito nenhum. E a mãe vai te ensinar uma coisa. Se acontecer alguma emergência com a mamãe, não se preocupe. Venha para casa. Venha para casa direto. Porque se a mamãe tiver alguma emergência, a mamãe já vai deixar alguém responsável lá na casa te esperando. Não vai ninguém te buscar na catequese, não vai ninguém te pegar na escola. Você, da escola, vai direto para casa. Mantenha o mesmo trajeto. Mesmo que alguém diga, a mamãe se machucou, o papai se machucou, você não pode entrar no carro de ninguém, tá? A não ser que seja um familiar de extrema confiança, né? Que pode acontecer esses fatos, né? Mas aí a criança já sabe quem é que é de extrema confiança da mamãe. Por exemplo, vovô é de extrema confiança da mamãe. Deixe claro para o seu filho quem são as pessoas de extrema confiança sua. Por exemplo, eu tenho uma escola. Então, na hora que a gente faz a matrícula da criança, todos os pais relatam quem é responsável em buscar a criança. Ah, é responsável a mãe, o pai e a madrinha. Ok, só esses três podem levar a criança embora. Outro dia chegou o vô da criança. Para mim foi difícil. Eu cheguei e disse, eu vô, o seu nome não está na lista para levar a criança para casa. E ouvintes, é um vô conhecido de Orleans, tá? Não é um vô que não seja conhecido da cidade. É uma pessoa que tem comércio aqui em Orleans. E eu não deixei ir com o vô. Por quê? Porque ele não está autorizado na ficha da criança. Eu disse assim, vovô, o senhor espera um pouquinho aqui que seu nome não está na ficha. Eu vou confirmar com a mamãe se eu posso entregar para o senhor, tá bom? Peguei o telefone, liguei para a mãe. Mãe, o vô veio buscar, posso entregar para o vô? Ela disse, ai, Elaine, me desculpe, eu não avisei que o vô ia buscar. E aí... ele não está autorizado. Eu disse, não, você autorizou você, o pai e a madrinha. Ela disse, ah, Elaine já autoriza a avó também, o nome dela é tal, tal, o nome do vô é tal, tal. Aí o pai e a mãe já lembrou, de autorizar todo mundo que ela poderia precisar, que são as pessoas de extrema confiança dela. Então não tem essa de, ah, vem um padrinho. Não, eu... não sei quem é essa pessoa. Eu não sei o que se passa na cabeça dessa pessoa. E não foi a primeira vez que eu tive que ligar para a mãe perguntando se eu podia entregar a criança. Agora você imagine uma pessoa estranha na estrada. Para e diz para o seu filho entrar no carro e diz que a mamãe está machucada. A criança entra. Entra sem pensar. Porque a mamãe é a coisa mais importante do mundo para a criança. Se diz que o papai está machucado, a criança entra. Então, converse com seu filho, né? Com o pré-adolescente, porque criança não deve andar sozinha de jeito nenhum, tá? Converse com seu pré-adolescente, não entre em carro de ninguém, mesmo pessoa conhecida. Só se for

pessoas da nossa extrema confiança, que é o vô, o padrinho, o tio, a tia, né? Sempre faça o seu círculo de extrema confiança não ser tão amplo, ser restrito. Porque você tem que saber o que se passa na cabeça de todas essas pessoas. Você tem que saber se aquelas pessoas são idôneas, se elas são pessoas limpas, do passado limpo. São pessoas íntegras, são pessoas honestas. Por exemplo, você não vai botar de extrema confiança uma pessoa que tem vício. Me desculpe falar assim, tá? Mas pessoas que têm vícios não são pessoas de extrema confiança. Me desculpe falar para quem tem um vício aí de tomar cachaçinha todo dia. Não é uma pessoa de extrema confiança, no meu ponto de vista. Pode ser uma pessoa íntegra, ética, boa. Mas eu não confiaria o meu filho a uma pessoa que pode estar alcoolizada ou pode em qualquer momento estar caminhando com meu filho na estrada e parar para tomar uma cachaça. Eu não confio meu filho a uma pessoa que gosta de se alcoolizar frequentemente, tá? Então é nesse sentido que a gente deve trabalhar com os nossos filhos, ensiná-los quais são as pessoas de extrema confiança da família, da mãe e do pai. Esse caso aqui foi que as crianças, elas estavam caminhando, né? Então eu vou ler a notícia para vocês, ó. Segundo o delegado responsável pelo caso, o criminoso confessou o crime e não demonstrou nenhum arrependimento, apenas preocupação com as consequências legais. O que são essas consequências legais? São pequenas. Vocês sabem que nós estamos no Brasil. Brasil, gente. E bandido fica pouco tempo preso. Tem a redução de pena, tem a redução por bom comportamento, tem a saidinha de Natal, saidinha Dia das Mães. Então, assim, ó, nós temos que prevenir, orientar e cuidar dos nossos filhos. Sempre. Porque bandido e gente mal intencionada, o mundo está cheio, tá? O que que aconteceu? Um homem, né, de 21 anos foi acusado pelo estupro coletivo de duas crianças, um menino de 7 e outro de 10 anos, na zona leste da capital paulista. O crime ocorreu no dia 21 de abril no bairro Vila Jascuí. Então essa pessoa foi presa, tá? E junto com ele estavam mais 4 adolescentes com a idade de 14 e 16 anos, que também foram apreendidos e confessaram participação no abuso. Todos eram conhecidos da vítima e os autores eram conhecidos e viviam perto das vítimas, ali na comunidade. As crianças confiavam nesses autores, o que tornou ainda mais grave a conduta. Todos os adolescentes e o homem de 21 anos confessaram que vieram aquele crime por vontade de realmente fazer aquela ação e um momento de zoeira, um momento de prazer para eles. Não pensaram nas consequências e nos danos que as crianças teriam para o resto da vida. Eles convidaram as crianças para empinar pipa e em seguida o grupo levou os dois meninos para um imóvel abandonado, com pretexto de buscar a linha para a pipa. O caso só chegou ao conhecimento da polícia 3 dias após o ocorrido. A irmã de uma das vítimas reconheceu o irmão em um vídeo que circulava nas redes sociais. Então eles ainda filmaram a ação com os dois meninos de 7 e 10 anos. E isso foi extremamente cruel, porque a família de uma das vítimas soube através de um vídeo. Agora vocês imaginem o sofrimento que é para uma criança de 10 e de 7 passar por essa situação. Então, quando a gente traz esses temas aqui, tristes, para a Rádio Cultura, para você ouvir, é para alertar você, para que a gente possa proteger as crianças que ainda estão puras, que ainda estão
com um coraçãozinho limpo dessa maldade.

0: Sabe aquele coraçãozinho limpo que vê só bondade no mundo? Sabe aquela criança que é pura no sentido de pensar assim, eu sou bondade, a minha mãe é bondade, tudo é bom neste mundo. Mas não, agora esses dois meninos, eles já sabem que existe sofrimento, que o que eles passaram foi errado, e até trabalhar na cabecinha deles que eles não tiveram culpa e que eles são a vítima é um pouco complicado, porque eles podem se sentir assim, ó, por que que eu fui? Por que que eu não obedeci a mamãe, que a mamãe disse para mim não me brincar naquele lugar ou empinar pipa longe? Eles vão se sentir culpados de terem ido com os amigos lá empinar pipa. E esse caso está tendo uma grande repercussão, né? As vítimas estão recebendo acompanhamento médico e psicológico e ficarão sob proteção do Conselho Tutelar. A localização das famílias é mantida em sigilo. Então, o homem de 21 anos está preso e os pré-adolescentes não têm notícia aqui, né, nesse site, que é o site Rádio Agência, que é onde eu encontrei essa notícia mais clara para passar para vocês. Então, o que eu digo para vocês? Vamos cuidar das nossas crianças. Vamos conversar com elas, falar sobre as partes íntimas, dizer onde pode ser tocado e onde não pode tocar de jeito nenhum. Vamos conversar com as nossas crianças e dizer para elas assim, ó, não confie nas pessoas. Existem pessoas maldosas nesse mundo. Confie só na mamãe e no papai. Confie só na vovó e no vovô. Tá? Eu digo especialmente para as mães que é muito mais difícil ter uma mãe abusadora, mas também tem mães abusadoras, tá? É triste falar isso para vocês. Mas pela situação geral da criação das crianças, normalmente as mães são as que mais cuidam, né? Nesse sentido de proteção à privacidade, à integridade física da criança. Mães, fiquem atentas a qualquer mudança de comportamento de seus filhos. Mas antes que isso possa acontecer, essa mudança de comportamento, fiquem atentas aos locais onde seus filhos estão e com quem eles estão. Não confie nas pessoas. Não confie, tá? Agora nós vamos ter que parar um pouquinho para o nosso intervalo dos apoiadores culturais da Rádio Cultura e nós voltamos daqui a alguns minutos. Até mais.
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Oi, queridos ouvintes, voltamos aqui com o programa Educar para Crescer, aqui na sua Rádio Cultura. Estamos conversando sobre o tema Maio Laranja. Maio Laranja é um mês dedicado à conscientização e orientação da campanha de proteção às crianças e aos adolescentes contra o abuso sexual infantil e juvenil. E esse tema ele é muito importante nós conversarmos aqui na Rádio Cultura, porque a nossa rádio ela chega a muitas famílias, a muitos pais, mães, avós, preocupados com a segurança de suas crianças e adolescentes. E eu vou entrar em um assunto aqui que é bem importante em relação à segurança das crianças e dos adolescentes no meio digital, no meio da internet, do celular, das redes sociais, do conteúdo que eles estão acessando. Existe uma história que eu conheço muito bem, há muito tempo me contaram, que um homem, ele perguntou assim para um amigo e disse assim, como que eu posso alimentar a bondade em uma pessoa?

como que eu posso ensinar a bondade a uma pessoa para que ela seja uma pessoa honesta, íntegra, boa? E esse homem muito sábio explicou para ele assim: existem dois animais, dois cachorros, né? Existe o cachorro bom e o cachorro que morde, o cachorro que ataca. Então, como que você vai cuidar desses animais? Então, a pessoa refletiu assim: eu vou alimentá-los, né? E essa pessoa diz assim: mas você vai alimentar como? Qual que você vai alimentar mais? Aí ele disse assim: eu vou alimentar o cachorro bom mais. E na resposta dele, ele respondeu de certa forma corretamente. Ele vai alimentar o cachorro bom com mais alimentos, com mais atenção, cuidado, para que o lado bom desse cachorro se desenvolva da melhor forma. Então ele vai lá, alimenta o animal, treina o animal, dá carinho para o animal. E existe o cachorro mau, que avança, que agride, que não respeita. E como você vai alimentar esse animal? Ele diz assim: eu vou alimentá-lo, né, com firmeza. Vou corrigi-lo, vou dizer o que pode ser feito, vou adestrar esse animal. E ele está correto também. A gente não pode somente alimentar um cachorro. A gente não pode somente acorrentar ele em uma casinha e, por ele ser um animal que não está adestrado, a gente deixar ele lá acorrentado na casinha só e dar alimento e água. Isso eu estou falando de um animal. Agora vocês podem ver que um animal, um cachorro, ele pode ser adestrado, ele pode ser treinado. Agora, um filho não dá só para você treinar e você só dá alimento, e você só dá o teto e você só dá água e comida. Um filho não é um animal. A minha comparação é que se você adestra bem um animal, ele, a tendência é ele seguir no caminho correto, saber que não pode avançar nas pessoas, estar educado. Só que mesmo assim o animal ainda tem um instinto animal, certo? Aquele animal, aquele cachorro agressivo ainda tem o instinto dele de ser agressivo. E nós seres humanos, nós também temos um instinto que é animal, que é um instinto de buscar o prazer. Todos nós temos. Por isso que nós temos que educar os nossos filhos, para que primeiro eles venham a entender o que é o amor e o que é a dor, o que é o bom e o que é o mal. O ser humano, ele tem consciência do que é o bom e do que é o ruim, do que é o mal. O animal não tem. E mesmo assim ainda consegue ser adestrado, mas ainda em seu interior existe aquela natureza selvagem, aquela natureza agressiva. O homem, ele tem ainda também a sua natureza de ter o prazer próprio. Por que eu estou falando dessa forma? Existem esses dois animais. Nós temos que alimentar os dois. O bom é aquele que por natureza já nasceu um filho tranquilo, aquele filho que você não se preocupa, que você fala assim, ó: filho, vai estudar? O seu filho vai lá e estuda. Filho, ó, obedece a mãe. Gente, nós precisamos falar sobre isso. Existem personalidades que são mais fáceis de educar. Existem filhos que são mais fáceis de educar. E existem filhos que são mais desafiadores. E esses filhos vocês precisam educar com mais firmeza. E essa firmeza, ela tem que entrar desde o nascimento, desde lá a criança pequenininha, quando ela faz uma birra, até a adolescência. E por que eu comparei com os animais? Porque nós temos esse instinto de querer o prazer. Por isso que quando você tem um filho, você tem que ensinar a ética, a moral, os valores e o que

é ruim, o que é mal no mundo. Agora eu vou explicar para vocês de uma forma que vocês entendam. O prazer para o ser humano, ele é a satisfação da sua vontade. Então, com isso, você precisa educar o seu filho para que ele entenda que ele tem a liberdade para escolher entre a responsabilidade e o seu prazer. Por que eu digo isso? Quando você educa um filho, você não pode entregar tudo na mão dele, principalmente os adolescentes. Por que eu estou entrando nessa explicação? Eu vou trazer uma história aqui que vocês vão conseguir compreender. Um pai deixou a sua filha de 12 anos na frente da escola. Todos os dias ele levava a sua filha de 12 anos, deixava na frente da escola, ela entrava e ele ia trabalhar. No final do dia ele voltava e ela voltava para casa com ele. E nessa escola tinha um jovem de 16 anos, que ainda é um adolescente, certo? Também na escola. E ele começou a conversar com essa menina de 12 pelas redes sociais. Ah, chamava ela de bonita, que ela era inteligente, que os dois eram amigos e que conversavam direito ali, direto pela rede social. Era uma amizade legal para ela, né? Conversavam, trocavam informações, estava tudo tranquilo. E o pai levou a menina para a escola. E lá na rede social ele disse assim, ó, ai, eu queria ter um encontro contigo, conversar pessoalmente, só que pelo celular é tão ruim, né? Queria conversar com você. Aí ela disse assim, tá, mas o meu pai me leva para a escola e meu pai me busca da escola todo dia, como é que a gente vai conversar? Aí ele assim, ah, o dia que teu pai chegar lá, te deixar na escola, quando o carro dele sair, você vai lá na esquina, que eu vou estar te esperando lá na esquina. Aí você não entra, você faz de conta que entra e não entra. E vai lá na esquina para a gente conversar, para a gente dar uma volta de moto, que ele tinha moto, né? Aí assim ela fez isso. O pai deixou na escola, ela deu a meia volta, foi lá para a esquina, subiu na moto do menino de 16 anos e foram passear. Nisso, o que aconteceu? Ele levou ela para um lugar, né? Lá ele induziu ela, né, a ter relações sexuais com ele, né, que na realidade é um abuso, certo? Tiveram relações, né, não foi forçada, ela consentiu, mas ela é uma criança, menor de 14 anos, é estrupo, tá? E ele, como adolescente, vai responder como menor de idade. Então, lá tiveram relações, só porque daí também foi uma situação que houve uma certa dor para a menina, né? Ela se machucou, então quando ela retornou para a escola às 5 horas, ela estava sangrando. E o pai chegou lá e ela cobria suas partes e o pai me perguntou o que aconteceu, filha. Ela disse assim, aconteceu, e começou a chorar. O pai já pressionou a menina, pressionou a escola, como a minha filha deixei aqui na porta da escola, vocês não viram nada, o que aconteceu? Aí a diretora, o professor disse, não, mas ela nem entrou, ela não veio na aula hoje. Aí ele pressionou a menina contou, ele correu para a delegacia, né? Depois correu para o que precisava ser feito, né? Levar num posto de saúde para ser atendimento médico. E foram atrás desse adolescente. E chegando lá, encontraram o pai, perguntaram para o pai, nós queremos falar com um adolescente tal. Ele assim, não, mas meu filho agora ele tá trabalhando lá na oficina, está aqui na oficina, eu quero saber o que aconteceu. Aí explicaram para o pai, não, aconteceu isso, não, mas meu filho não vai fazer isso, imagina. Como que o meu filho vai fazer isso? Ele trabalha aqui na oficina comigo, à noite ele estuda, está no primeiro ano do ensino médio, tem notas boas, o que aconteceu? Meu filho não é capaz de fazer isso. Aí o que aconteceu? O pai não estava acreditando, chamaram um adolescente. Tá, o que aconteceu, meu filho? Fala. Aí ele assim, não, aconteceu isso mesmo, eu fiz isso. E aí a justiça tomou as devidas providências.

Por que estou contando essa história? Lembra que eu falei do cachorro bom, o cachorro agressivo? O instinto do ser humano, o instinto daquele animal? O que acontece? Se você tem um filho e fica alimentando esse filho com coisas ruins, com pornografia, deixando ele assistir tudo que tem na rede, todo tipo de filme, todo tipo de situação, o seu filho adolescente de 12, 13, 14, 10 anos, ele vai considerar aquelas ações normais. Ele vai considerar aquela violência normal. E aí você está alimentando aquele cachorro agressivo que eu contei a história para comparar para vocês. Por isso que eu digo, pais, a responsabilidade da educação dos seus filhos é de vocês. Muitas adolescentes que poderiam ter se desenvolvido de forma sadia não se desenvolveram porque, desde pequenos, acessaram a pornografia. Acessaram conteúdos de sexo explícito, conteúdos de violência contra animais, conteúdos de violência contra mulher, de violência contra criança. E dentro daquele lar, aquilo tudo era considerado normal. E ainda existem os pais de bem, que são este senhor que é mecânico, que para ele estava tudo bem com o filho trabalhando, estudando, mas ele não tinha o vínculo de conversar com o filho sobre esse assunto. Então, mesmo ele sendo um homem íntegro, ele falhou na educação do filho. E falhou feio, porque ele não ensinou o filho de 16 anos que ele deve respeitar a intimidade de uma outra menina, de um outro ser. Ele não ensinou isso ao filho. Ele deixou o filho consumir conteúdo pornográfico desde criança, considerando que aquilo, quer dizer, na realidade ele não deixou. Ele não sabia, nesse caso específico, ele não sabia que o jovem de 16 anos tinha acesso a esses conteúdos. E eram frequentes que o jovem ficava assistindo. Depois da aula chegava e via pornografia direto. Então, para aquele jovem, aquela situação de abusar da menina de 12 anos, para ele era satisfazendo o seu instinto de prazer. Por isso que nós precisamos ensinar os nossos filhos sobre a moral, a ética, o respeito ao próximo. E isso entra bem para os adolescentes, ensiná-los que ele precisa respeitar o corpo da colega da sala, que ele precisa respeitar o corpo de outras meninas, de outros colegas, de meninos também. As mentes estão vindo muito atordoadas, atormentadas, contaminadas com essa situação que o mundo está vivendo, da pornografia, dos conteúdos de violência. É nesse sentido que nós precisamos trabalhar. Com as crianças, proteger de tudo. Não deixar nunca sozinhas. Com nenhum adulto ou com pessoas que você não conhece. Dos adolescentes, orientar sobre essas pessoas que podem abusar da sua integridade física. Dos adolescentes, acompanhar os conteúdos que eles assistem na internet, no YouTube, nas redes sociais, acompanhar tudo o que acontece na vida do adolescente. Porque a mente do adolescente ainda está em formação. Um pré-adolescente de 12 anos, se você contamina a mente com esse conteúdo, ele vai considerar aquilo normal. Ele vai considerar que aquilo é natural. E a tendência é ele querer reproduzir aquilo com um colega, com uma menina. E foi o que aconteceu com esse jovem de 16 anos que não foi instruído. Mesmo apesar de a gente saber também que na escola é ensinado esse tipo de conteúdo, mas o que fortaleceu mais a mente dele foi aquilo.

0: de abusar da menina como sendo uma coisa normal. Porque vocês sabem que hoje em dia as meninas de 12 anos já estão assim querendo namorar, querendo se vestir como mulher. Está tudo muito acelerado. Você que é mãe de menina, de menino de 12, deixe o seu filho brincar de bola, brincar de boneca. Deixe o seu filho brincar, a sua filha brincar de vôlei, futebol. Deixe eles brincarem bastante. Quanto mais eles brincarem, menos tempo vão ter para ficar mexendo nas redes sociais. Tenha um tempo de qualidade com seus filhos. Acompanhe a vida dos seus filhos, o que eles estão sentindo, o que eles estão pensando. E uma coisa muito importante também, acompanhe as amizades dos seus filhos. Porque um amigo da escola pode ensinar coisas para o seu filho que não é o momento de ele aprender ainda. Ele precisa aprender a respeitar o seu corpo, a respeitar o corpo do próximo, a respeitar, a saber que existem pessoas que podem abusar da sua integridade. Mas ele não precisa saber posições disso, posições daquilo, ou ideias tão avançadas assim, que são assuntos de adultos. Tudo existe seu momento certo na educação de um filho. E a orientação de proteção vem dos pais, com o apoio da escola. A escola pode apoiar. Se você é pai ou mãe e tem dúvida de como educar o seu filho, eu tenho certeza que se você for em qualquer escola daqui da cidade, de Orleans, você vai encontrar uma profissional lá e você pode perguntar para ela, por favor, pro me ajude. Eu estou tendo essa dificuldade. Se essa professora ou se essa diretora não souber te ajudar, ela vai dizer assim, ó, procura tal pessoa que ela pode te orientar. Ó, procure tal profissional que ele vai te ajudar. Vocês não estão sozinhos, pais. Tá? E eu estou aqui à disposição na Rádio Cultura. Qualquer pergunta que vocês quiserem fazer, pode mandar aqui para o WhatsApp da Rádio Cultura, para o Facebook ou até no YouTube, né? Perguntando, né? O assunto que vocês quiserem conversar. E falei sobre a analogia do cachorro bom e o cachorro ruim, porque existem a natureza do ser humano de buscar o prazer. Então a gente tem que ensinar os nossos filhos a saber distinguir que primeiro é o respeito ao próximo, o respeito à integridade do corpo do próximo. E depois, quando tiver na idade certa, a gente pode buscar o nosso prazer quando a gente for adulto. E aí, dentro de um relacionamento sadio e feliz, para a gente viver uma vida plena e viver com tranquilidade e dentro dos princípios e valores que uma família precisa ter. Tá bom, queridos ouvintes? Semana que vem eu retorno com o programa Educar para Crescer aqui na sua Rádio Cultura. E eu fico muito grata pela participação de vocês nos ouvindo aqui na Rádio Cultura. Um grande abraço, até quarta-feira que vem.
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2: Ah, muito boa tarde a você, ouvinte da Rádio Cultura FM. A partir desse momento, entrando no ar, o Casos de Polícia, porque a polícia... Aqui é notícia na Rádio Cultura FM, já virando a folhinha. Hoje é quarta-feira, 13 de maio de 2026, né? Cá estamos nós para mais uma tarde de atividade, mais uma tarde de trabalho aqui na Rádio Cultura FM e no Casos de Polícia. Destacando aqui as informações policiais na Rádio Cultura, os principais destaques da polícia, porque a polícia, aqui é notícia, as manchetes de hoje, uma colisão entre uma moto e uma scooter elétrica, aquelas bicicletas elétricas aí, deixou duas pessoas feridas em Tubarão. Já tá dando o que falar já essas bicicletas elétricas aí, né? A escola é alvo de furto no segundo dia consecutivo lá em Criciúma, no bairro Pinheirinhos. Motorista foge da polícia em alta velocidade, recusa o teste de bafômetro e acaba sendo liberado lá em Criciúma. Tava numa manguasca o cara, hein? Lá na quarta linha, jovem é preso após esconder 1 quilo de picanha sobre a calça em supermercado em Criciúma. Após descumprimento de medida protetiva, o homem fez um quebra-quebra na casa da ex-mulher e aí ofende policiais. Não deu outra, né? Cana pra ele. Também é destaque no setor policial. Evento esportivo altera o trânsito na Serra do Rio do Rastro. Cadela é resgatada pelo Corpo de Bombeiros em Braço do Norte após ficar presa entre rochas. Também destacando aqui, motorista se confunde durante manobra e colidiu contra uma porta de vidro em uma sala comercial aqui no centro de Orleans. Em Morro da Fumaça, a polícia apreende uma arma de fogo e captura de dupla que é investigada por tráfico de drogas. É alguns dos assuntos que nós vamos trazer aqui no Casos de Polícia. A primeira informação para Inovale, através aí do empresário Clóvis. Inovale, a Inovale trabalha há mais de 8 anos de prestação de serviço. Um abraço lá à equipe da Inovale, ao Clóvis e toda a equipe. Um bom dia de trabalho aí pro pessoal, né? Pois olha, uma colisão entre

motocicleta e uma scooter elétrica deixou duas pessoas feridas, as vítimas, um adolescente de 17 anos e um de 32, né? Aí deu no que deu, né? Ah, o acidente deixou as duas pessoas feridas na Avenida Pedro Zappellini, bairro Santo Antônio de Pádua, em Tubarão. Condutor da motocicleta, 32 anos, foi encontrado caído com suspeita de fratura no braço esquerdo, encaminhado para o Hospital Nossa Senhora da Conceição. Já o adolescente, que conduzia a scooter elétrica, apresentava escoriações, recusou atendimento. A causa do acidente não foi informada. Essas scooter elétricas não tem placa, não usam capacete. É o maior perigo, né? É o fim da picada, né? Então tá aí o destaque aqui no setor policial. A informação para quê? Vamos falar vamos falar aqui do nosso amigo Bruno, ali da Vigisul Monitoramentos, né? A Vigisul Monitoramentos. O telefone do Bruno é o 996361531. Pois olha, uma escola foi alvo pelo segundo dia consecutivo no bairro Pinheirinho de furto. Dessa vez, a diretora relatou que após os danos deixados na segunda-feira, foram adquiridos 60 metros de fio para restabelecer a rede elétrica. No entanto, chegando no dia seguinte, os novos materiais foram levados de uma vez, né? Antes de instalarem. Os fios estavam avaliados em aproximadamente R$560. Os carinha roubaram os fios e estufaram a gandola. Que barbaridade, que ladronagem tá lá no bairro Pinheirinhos, em Criciúma. A informação agora para BS Concertos. ABS Concertos, através aí do nosso amigo Fabiano, né? 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Motorista foge da polícia em alta velocidade e recusa o teste de bafômetro e acaba ainda sendo liberado em Criciúma. O cara trafegou na rodovia, não tinha carteira de habilitação, mas que barbaridade! Motorista, 22 anos, fugiu em alta velocidade, recusou o teste de bafômetro e acabou sendo liberado no bairro Santa Luzia, em Criciúma. A abordagem ocorreu durante um patrulhamento na rodovia Alexandre Belloni, 21h40. E aí, deu no que deu. O carro Celta estava sendo conduzido por esse rapaz aí de 22 anos, né? Diz denúncias anônimas que ele tem envolvimento com tráfico de drogas. No banco do passageiro foram encontrados R$5.000 em dinheiro, distribuído em diversas cédulas. Ao ser questionado a origem do dinheiro, ele alegou tratar-se do valor proveniente de uma herança de investimentos pessoais. Apresentava sinais de embriaguez. Ele estava no álico, né? Recusou o teste de bafômetro, não tinha carteira nacional de habilitação. E segundo relato, arma
Com ele não, porém, com nenhuma droga, ele não tinha droga.

0: e nenhum elemento de arma ilícito foi encontrado no carro. Ele foi liberado, conduzido para a delegacia de polícia e depois foi liberado, né? Que barbaridade, é duro, mas é seguro. 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O carinha foi preso após esconder um quilo de picanha sobre a calça em supermercado em Criciúma. É, ele alegou ter praticado o furto da carne porque tá desempregado e sem alimento, né? Ah, mas vai carpir um lote, varrer um terreno, né? É, mas não roubar, o cara tem 28 anos. Roubou 1,5 kg de picanha, escondeu sobre a calça. Lá no bairro Quarta Linha, em Criciúma. Ontem à noite, hein? 18h10. Ele saiu, passou pelo caixa e não pagou a carne. Foi abordado na saída. A carne tava com marcas, um carimbo atrás.
1: Que carimbo atrás da carne?
0: Era defreada de bicicleta.
1: Quem é que vai comer essa carne agora? Vixe Maria, né? Que coisa.
0: Ele foi preso. Diz que está desempregado, sem alimento. Ele contou a história da carrochinha. Foi detido e encaminhado para a delegacia de polícia. Borracha nele, né? Ah, agora o cara tá desempregado, vai roubar em mercado pra satisfazer seu ego. Vai trabalhar, arrume um trabalho com a enxada, com rastelo, vai pintar aí alguma coisa, mas vai trabalhar, não vai roubar. Lugar de ladrão é na cadeia. 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Esta notícia aqui, em Timbé do Sul, após descumprir medida protetiva, o homem faz um quebra-quebra na casa e ofende os policiais. Ele entrou na residência da ex-companheira. Ele mesmo ciente que tem uma ordem judicial para ele não se aproximar. Ele foi lá. Ele queria bulinar na ex. Ele tem 36 anos, ele queria fuque-fuque. E aí deu no que deu. Entrou na casa da ex-companheira em Timbé do Sul. A mulher relatou que o carinha entrou na residência e apresentava sinais de embriaguez, comportamento agressivo. Fez um quebra-quebra na casa. E aí, quando os policiais chegaram, ele ofendeu os policiais. O quê? Ele ofendeu os policiais militares. Borracha nele. Baixaram-lhe o mango nele. É. Baixa o mango neles. Que eu te jogo que esse cara aí não vai estar ofendendo policiais aí, né? Bebe e se acha dono. Dono parece aquela, o último gole de Coca-Cola, a última bolachinha do pacote, né? Mas baixaram-lhe a ripa nele. Bem que fizeram. 12h25, a informação para a oficina Pedro Car. 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

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Atrás tem a lanchonete do Beijinho Torto. Beijinho Torto, o que que vai ter sexta-feira aí? O que que tu vai preparar pro pessoal? Manda aqui pra mim saber, tá? Pois olha, um evento esportivo altera o trânsito na Serra do Rio do Rastro. O tráfego de veículo será interditado no final de semana. Trânsito fica bloqueado na Serra do Rio do Rastro a partir das 6 horas da manhã, entre Lauro Miller e Bom Jardim da Serra, sábado e domingo, hein? Dia 16 e 17. O evento organizado Rio do Rastro Marathon 2026. Então tá, fechamento aí da SC-390. E aí o pessoal não dá pra subir nem descer. É, os horários que será fechado no sábado das 6 horas da manhã. Abertura após a passagem do último atleta previsto por volta do meio-dia, uma da tarde, de sábado. No domingo, fechando às 6 da manhã e abrindo por volta da 1:30, 2 da tarde de domingo. Então tá aí o evento que vai acontecer no final de semana e já a gente antecipando você por aqui. 12:28, 19 graus a temperatura. E você acompanhando aqui o Casos de Polícia. 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

Pois olha, uma cadela foi resgatada pelo Corpo de Bombeiros em Braço do Norte. Coitada da Guaipequinha, ficou presa entre rochas. Coitadinha da cadelinha, olha ali a cadelinha, que judiaria, né? O fato aconteceu na tarde de ontem. A cadela de porte médio ficou presa embaixo de uma rocha durante a terça-feira no bairro Rio Pequeno, município de Braço do Norte. O animal foi resgatado lá pelo Corpo de Bombeiros na rodovia SC-370 por volta das 5 da tarde. O fato aconteceu após o animal cavar embaixo da roja do quintal e aí ficou soterrada, né? E aí deu no que deu. Aí cavaram, tentaram de uma maneira ou de outra, aí os bombeiros conseguiram realizar a liberação da cadelinha, né? Coitadinha da cadelinha, né? Mas que judiaria. Mas saiu ilesa. Ficou aos cuidados do tutor, né? Que cadelinha, bem bonitinha a cadelinha. Ah, daria pra ser até a namorada pro Barney, viu? É verdade, muito bonitinha a cadelinha. 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Traz essa informação. Aqui em Ordiãs, o motorista se confunde durante uma manobra e colidiu o carro na vidraça de uma sala comercial. Pessoal que passava por ali ficaram mais apavorados que nem peru na chapa. O idoso, 68 anos, se confundiu na manobra.

ao invés de frear, ele acelerou. Ah, o veículo Hyundai acabou colidindo na porta de vidro da sala comercial. Aí, deu no que deu, né? É, pessoal dos bombeiros estiveram no local lá, realizando a condução do senhor idoso para a Fundação Hospitalar Santotília. 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Foi um cumprimento de mandado de prisão em Uruçanga. A polícia militar, no início da tarde de ontem, cumpriu o mandado de prisão. Foi em Uruçanga. Lá, o carinha, 60 anos, crime de ameaça após a confirmação da identidade e ciência de ordem judicial. Foi dado voz de prisão, abordado, sendo informado seus direitos, né? O homem apresentou resistência, foi conduzido com segurança, né? Segurança sabe como é que é, eles botam a pulseirinha no cara. Levaram ele para o Chilindró. É destaque aqui no Casos de Polícia. 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Pois olha, o adolescente foi apreendido em Uruçanga. Com mandado, né? Tava no tráfico de droga, o de menor aí. É. Aí deu no que deu. O fato aconteceu em um apartamento localizado na Praça Anita Garibaldi, ali no centro de Uruçanga. E aí deu no que deu. Chegar no apartamento, o de menor tava lá, tava com os pacauzinhos, viu? É, ele tropeçou nas pedras e caiu nas bolsas.

tadinho do de menor, né? Ele tava vendendo os pacauzinho, só que deu com os burros na água. Ele foi preso pela Alice, a polícia prendeu ele, né? É, prendeu ele. Pode levar esse desgranido aí, né? É duro, mas é seguro. Também nós tivemos a informação agora para a Agropecuária Rio Belo. Foi um descumprimento de medida protetiva em Lauro Miller, a 1h58 da tarde. E aí, desobediência e medida protetiva e violência psicológica contra uma mulher. Lá em

0: Mauro Miller. Ô carinha, a mulher separou dele porque não valia a boia que come, né? Aí não aguentou mais ele, mandou ele pegar o rumo. Não é que ele foi lá pra agredir a mulher. A mulherzinha, 31 anos, já possuía uma medida protetiva. O ex-companheiro, no relato, disse que voltou a praticar os atos lá. Daí deu no que deu. Acabou dando com os burros na água. É. Aí deu com os burros na água. Foi preso. A mulher ainda informou que o autor frequentemente passava em frente à casa dela com o objetivo de intimidá-la, né? Utilizando terceiros para manter contato com a mulher. Coitadinha da mulher, né? A mulherzinha tava em papos de aranha. E aí, deu no que deu, né? Deu no que deu. Mas que coisa de louco, né? A informação agora para o Chiquinho Automóveis. 12 horas 37 minutos é o intervalo agora. Então tá, vamos para o intervalo e eu já retorno aqui na Rádio Cultura FM com o Casos de Polícia.
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1: Agora faltando 18 minutos para uma da tarde, é o Casos de Polícia, né? 21 graus a temperatura. 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Destaca aqui o Chiquinho, ó. Olha só, às 7:58 da manhã, a Polícia Militar lá de Morro da Fumaça cumpriu mandado de prisão na rua 20 de maio, lá em Morro da Fumaça. A guarnição da polícia foi verificar lá, averiguar uma situação de violência doméstica em um apartamento em frente à igreja matriz lá em Morro da Fumaça. Um homem e uma mulher relataram que haviam discutido por questões financeiras e, porém, negaram agressões físicas. A mulher informou que não desejava representar contra o cara. Durante a conversa com o homem, 30 anos, ele informou espontaneamente que possuía um mandado de prisão em aberto. Após consulta ao sistema, a confirmação junto ao Banco Nacional de Mandados de Prisões foi constatado pelo crime de roubo, né? Ele foi conduzido para o presídio Santa Augusta. É, levaram ele para o Santa Augusta, né? Que coisa, né? É duro, mas é seguro. Agora, a informação para quem? 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Pois olha, a Polícia Civil lá de Morro da Fumaça apreendeu uma arminha. O cara tava com uma arminha. E também capturou uma dupla investigada por tráfico de drogas. É aquela dupla Pitãozinho e Cheirão Pó. Os dois foram presos. Não é o Chitãozinho e Chororó, é o Pitãozinho e Cheirão Pó, viu? Os dois mandados de prisão foram cumpridos na manhã de ontem, né? Segundo a polícia, o cara tava com uma arma de fogo, foi apreendida na casa de um dos suspeitos. De acordo com a Polícia Civil, a dupla já havia sendo monitorada. E aí, chegaram neles, pegaram eles na boca da botija. Pode levar e pode guardar. Foram presos os carinha lá, né? E aí, deu no que deu. É.

0: Então tá. Então tá. É duro, mas é seguro, né? 12 horas 46 minutos. Ah, mais ainda alguma da polícia aqui pra nós fechar o carreto aqui? O que que houve isso aí? Tá bueno. Pois olha, a polícia militar tá realizando um pente fino. Aonde? Lá em Tubarão. Doutor Bruno é o chefe do DIC lá, da Divisão de Investigação Criminal. Doutor Bruno, tá certo? E o doutor Bruno aí passando as informações que elementos em atitudes suspeitas foram interrogados lá pelos policiais lá do DIC na manhã de hoje. Teve uns que foram em cana lá, os caras com envolvimento com droga. Que eles são? Drogados! E aí deu no que deu, foram presos lá pelo DIC, a Divisão de Investigação Criminal, que é presidida lá pelo doutor Bruno, lá em Tubarão. Tubarão lá, o pessoal tá fazendo uma limpa lá em Tubarão, né? Escreveu, não leu, a cana comeu. A informação para o posto Cardoso. 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Abraço lá pro Caçulinha, o Zé, o João, a Ana, a Taíne, a equipe lá do Márcio Cardoso, lá no posto Cardoso. A polícia, a nível aqui de Orleans, tá fazendo investigações e um pente fino aqui na região. Vadio aqui não vai ter vez, porque a polícia tá atuando e tá metendo os carinha no cilindró. Delegado aqui de polícia, juntamente com a equipe de policiais, realiza diligências e mete os carinha na chave, né? Quer nem saber o preço da boiada. Mete-lhe em cana os desgranidos aí, né? É isso aí da polícia hoje? Esperando que você não seja notícia policial aqui na Rádio Cultura FM. O que que veio aí? Ah, é? Então, carca-lhe ficha. É os negócios e companhia.
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uma boa tarde para você. Já estamos chegando aqui com os negócios e companhia na Rádio Cultura FM nesta quarta-feira, 13 de maio de 2026, 20 graus a temperatura, aqui nos estúdios da Rádio Cultura, né? Olha só, o Supermercado São Paulo, lá no Oratório, tem uma vaga.

0: em aberto lá, né? Lá no Supermercado São Paulo. É isso, Aline?
1: Oi, Pipoca, bom dia, tudo bem? Olha só, tu consegue dar uma faladinha pra mim, fazendo um favor? Que eu tô com uma vaga em aberto aqui no mercado. E aí, se tu só quiser falar que a vaga tá em aberta, daí tem um... Aí quiser falar o telefone ali pra mandar o currículo no WhatsApp. Aí pode falar que horário, salário e benefício é a combinar daí.
0: Tá certo, tá dado o recado. Telefone lá da Aline é o 998430838, né? Quer trabalhar, tem trabalho, né? É, mas o pessoal aí gosta de sombra e água fresca, né? Mas lá tem oportunidade de trabalho pra você. Olha só, um abraço lá pro Trick, tá acompanhando nosso programa, né? É, tá ligadinho com a gente aqui na Rádio Cultura FM, né? Um abraço aí pro Trick, né? O Trick, o marido de aluguel. Pois olha, se você tiver uma casa para alugar entre o Barro Vermelho, a Bairro Santista, também aqui nas imediações aí do Rio Belo, entre em contato aqui na portaria da rádio e nós passamos o telefone da pessoa que está interessada aqui em uma casa para alugar, que é uma casa para alugar, que é um lugar meio baixo por causa da esposa, ele tem que ter garagem, que ele tem dois veículos, é isso? Então tá. Então ele tá precisando aí de uma casa para alugar, tá certo? Uma casa que seja uma casa abaixo, que não seja local que tenha, no caso, segundo piso ou coisa parecida, tá? Ele precisa de uma casa plano terra, isso? Então tá bom. Então tá certo, né? 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Olha aí, vejamos aí, o Anteninha Antenas está trabalhando com as antenas, né, Anteninha? Um abraço lá pro Anteninha, e o Anteninha trabalha com as antenas aí, qual é? Perguntaram o telefone do Anteninha, deixa eu passar aqui então. O telefone lá do Anteninha Antenas é o 99840913, tá certo? Anotou aí, então tá dado o recado aqui na Rádio Cultura FM, tá certo? Vem aí a quarta cavalgada São João Batista, é dia 20 de junho, né? A quarta cavalgada São João Batista, Rio Pinheiros Baixo. Um abraço lá pro Xinha, pro Raulino, né? Família Cruzeta aí que estão na organização deste evento que vai acontecer lá no Rio Pinheiros Baixo, dia 20 de junho, tá? No próximo mês, né? Então já vai se preparando aí para a quarta cavalgada São João Batista. Tem mais algum reclame aí? Vamos pros reclames. Ô, Trick, eu fiz o arroz com linguiça, Trick. Que maravilha. Comi hoje ainda o arroz com linguiça. Que maravilha. Muito delicioso, viu, Trick? Eu vou te contar. Foi arroz com linguiça hoje, né? E, ó, delicioso aquela linguiça, hein? E o arroz, vou te contar, especial de primeira, né? Demorou um pouquinho mais o arroz, tive que escolher. Então tá bom, tá certo. Obrigado, um abraço aí, Trick. Tá certo. Olha aí, se você tiver uma casa para alugar, entre em contato no telefone 999-932573, se você tiver uma casa para alugar, para uma família aí, né? Então tá certo, tá bueno aí. Um abraço lá pra Ângela Wolf Orquídea e também pro Hélio Orquídea.

0: Estão na companhia aqui do programa. Obrigado aí pela sintonia e o carinho da audiência. O que que o Bid mandou aí? Vamos ver o que que o Bid mandou. O Bid mandou um áudio aí. Ô, Bid, e aí, Bid? Certinho?
1: E aí, pessoal, bom dia. Estamos aqui no Bistec, retirando aí as costelas para hoje, né? Daqui a pouco iremos fazer lá um videozinho aí para mandar para vocês, tá? Para mostrar aí a qualidade do produto que a gente pega aqui no Bistec, que vem lá da Nova Veneza, que é o frigorífico próprio do Bistec, certo? 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
0: Um abraço lá pro Bid, né? Ô Bid, essas costelas, mas chega a dar água na boca!
1: Oi, pessoal, bom dia, como estava dizendo para vocês, fui lá no Bistec buscar as costelas, né?
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1: 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Beleza, gurizada? Obrigado, uma boa quarta a todos aí.
0: Tá certo! Esse aí é o Bid! Fazendo o convite aí, pessoal, que ele vai fazer uma costela hoje, né, Bid? Forte abraço aí, Bid! Eita, Bid, né? Ô, Bid! Ah, Bid, essa costela aí é de entortar os bigode no mais, né? Então tá bueno. Um abraço. Vejamos aqui o que que nós temos mais aqui. Deixa eu mandar um alô pra ele antes que ele mande o alô. É ele, né? É ele que tá ali. É o Zeca do Piso. É isso, Zeca? O que que houve, Zeca? Conta-me tudo e não me esconda nada, Zeca.
2: Bom dia. Boa tarde, Pipoca. Boa tarde com Jesus. Estou ligadinho na Rádio Cultura. Também aqui o meu filho tem uma moto, uma 2003 preta. É fã? Uma Titã 2000 preta, top de linha para negociar. Pode chamar no meu telefone aqui que nós passemos o contato dele. Top de linha.
0: Tá bom.
2: Eu também, Zeca do Piso, tenho um Honda Civic 2008, coisa mais linda do mundo para negociar. A cor de prata.
0: Tá aí o Zeca do Piso, né? O Zeca do Piso tá caprichando na mecha e tem aí pra brinquear esses carros aí, né, Zeca? Um abraço lá pro Zeca do Piso, né? Tá certo? O que que a mulher lhe mandou dizer ali, aquela ali, quem é? A Shirley, né? Vamos ver o que a dona Shirley mandou dizer aí.
3: Pipoca, boa tarde. Ah. Ó, isso aí é o Pinhão Cajuvá, chega amanhã. Quem quiser, só dá um alô no 49 991 41 6767. Tá bom, Pipoca? Obrigado, Deus abençoe. Tchau. Essa aí é a musiquinha animadinha, Ciganinha.
0: Ah, é?
3: Já tô até dançando. Muito boa.
0: Ah.
3: Essa música triste eu não gosto. Me dá uma depressão.
0: Então tá bom. Depois eu boto aqui uma música bem animadinha aqui pra dona Shirley lá e o marido dela. Manda dizer o nome do marido que eu já esqueci aqui, né? Estão na companhia aqui do programa e acompanhando aqui os negócios e companhia. Encerrou o expediente já? Já encerrou o expediente porque tá na hora do quê? Já tá na hora! Tá na hora! É... Ali a Ângela Wolf Orquídea me disse: arroz com linguiça. É, foi sim. É comida, arroz com linguiça. Quem faz bastante é cigano, né? O cigano que faz arroz com linguiça, né? É verdade. Mas é bom arroz com linguiça. Vou te contar. É especial de primeira. Ângela Wolff Orquídea, faz pro Hélio Orquídea.

arroz com linguiça. Você pica a linguiça em pedacinho pequenininho e bota o arroz. Primeiro frita com alho e coisa e tal, né? Olha, até cachorro come, se sobrar, né? Então tá. 13 horas, 1 minuto, vem aí as velhinhas da cultura, próxima atração.

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1: Alma boa! Uma boa e excelente, agradabilíssima tarde para você, a tarde da quarta-feira. É quarta-feira hoje, quarta-feira, 13 de maio de 2026, aqui estamos para mais uma edição do programa intitulado As Velhinhas da Cultura FM, né? Uma boa e excelente, agradabilíssima tarde para você. Aqui estamos para a abertura do programa As Velhinhas da Cultura. Tá tudo certinho por aí? Claro que sim, na boa companhia da Rádio Cultura FM. Programa As Velhinhas da Cultura FM, né? Agradecendo a você, agradecendo aqui em nome da direção de Gelson Luiz Padilha, a coordenação da doutora Lela Briguente Padilha, a equipe que trabalha comigo aqui na tarde, na recepção, a responsabilidade da Ana Clara Padilha, ao departamento de gravações, o Iago Teles, né? E aqui na comunicação, esse amigo de vocês, para serviços leves, é o

certinho aí? Claro que sim, né? 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

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Ô Pipoca, manda um abraço lá pra Sheila. Manda um abraço pro Agenori. Ô Agenori, o Agenori vai correr aí atrás dos javali. Eu quero ver o Agenori correndo atrás dos javali aí.

Alô, Genori! A Genori vai correr atrás dos javali aí, né? Que barbaridade, hein? Então tá. Ah, então tá. Tá certo, acompanhando aqui a Rádio Cultura FM. Vamos abrir o programa? Vamos! Enquanto você não pede a sua, eu vou na minha! Abrindo o programa de hoje.

de Nazaré. 13h27, 1h27, hein? 21 graus. Leci Brandão. Lojas Colombo, traz aí a Leci Brandão.

0: está aí a Leci, Leci, Leci Brandão aí, é o Zé do Caroço, a Leci Brandão cantou e encantou aqui na Rádio Cultura, um intervalo e eu já retorno.
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Olha só, eu vou botar seu nome na macumba e o nome da música do Dudu Nobre, né? É aqui na Rádio Cultura FM, né? Pra você que está ligadinho com a gente, para o restaurante Pesque Pague Becker. Ah, agradecendo aqui. 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Olha aí a música do Dudu.

cantou aqui na Rádio Cultura FM, no programa As Velhinhas da Cultura. Já tá na hora do intervalo, então vamos rapidinho ao intervalo e já voltamos.

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ligado com a gente, tá em casa, tá no trabalho, tá acompanhando a Rádio Cultura, tá em seu automóvel, subindo, descendo a serra, hein? Olhe bem as montanhas, mas cuidado nas curvas, tá?

0: 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Olha só, agora 13h55, faltando 5 minutos para daqui a pouco, 2 da tarde. 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Faltando 4 minutinhos para as 2 da tarde. Vamos matar saudade dessa canção aqui com a Perla.
1: Foi lua de mel lá.
0: É, Recuerdos de Ipacaraí, te lembra dessa?
1: Ai, para vocês.

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1: 2:08, 22 graus, boa tarde.

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abraço ali pro Roberto, né? O Roberto tá ali na companhia do programa, é. O Roberto aí dos carros antigos aí, ligadinho aqui na Rádio Cultura. Alô, Roberto, aquele abraço. Obrigado aí pela sintonia, né? É, o Roberto ali tá com o rádio a todo volume ouvindo a emissora do jeito da gente.

Valdemar Dutra, hein? Velhos tempos. 1900 e antigamente, né, Altemar Dutra? 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

São 2h20 aqui na Rádio Cultura FM. Vamos aí ouvir a Roberta Miranda. Ah, o desespero de uma noite, hein? 21 graus, boa tarde, meu.

Pipoca. Essa é a Square. Bota aquela música aí do Cabeça Branca aí. O Thierry. O Cid Teles e o Tio Santino. Busto. Estão ouvindo a cultura aí. Aí um abraço aí pra todo mundo que estão ouvindo. Tá bom?

do jeito da gente, é cultura. Programa As Velhinhas da Cultura, 2h24, boa tarde, meu povo.

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7: Restaurante Pesque Pagbecker. Traz aí, ó. Traz ela, Gal Costa, pra cantar.
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7: Força Estranha, 2:32, boa tarde.

0: Aí você ouviu, ouviu aí a música bacana, hein? Pra você que está ligadinho com a gente.
1: Perante vocês, plateia maravilhosa também.
0: Aqui o quê? Pedro Bento e Zé da Estrada, se lembra dessa?
1: Muito, muito esperado trabalho de DVD. E vamos agora desfilar para vocês os maiores sucessos de Pedro Bento e Zé da Estrada durante a sua trajetória de 55 anos. E a primeira marca que eu vou oferecer para vocês é o Amor e a Rosa, minha gente.

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6: José Augusto, faz de conta.

tá aí José Augusto, faz de conta, né? Faz de conta aqui na Rádio Cultura. 2:54, faltando 6 minutinhos.

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É, já tá na hora. Vamos deixar a saideira aqui. Zé Rodrigues.

todos, né? É, prometendo voltar amanhã. Amanhã estamos de volta aqui na emissora. A emissora que tá fazendo eco na cidade e região. Agradecendo ao carinho de todos, desejando a todos uma ótima quarta-feira. Até mais, minha gente!

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Rádio Cultura, 3 horas e 24 minutos.

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8: 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Rádio Cultura, 3 horas, 54 minutos.

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2: A quinta-feira vai prosseguindo com tempo seco, o sol acaba predominando, a temperatura ela se mantém mais agradável, a máxima deve chegar aos 22 graus, a mínima no amanhecer ainda continua baixa, com valores próximos aí dos seus 7, 8 graus. E o dia todo é aproveitável, propício aí para qualquer tipo de atividade, tanto no campo quanto no ar livre. Na sexta-feira, segue com aumento das nuvens e com chance de chuva. Chuva, garoa ocasional. No sábado, nublado, aberturas de sol, chuvas rápidas e isoladas. E no domingo, volta a ter ocorrência de chuva por conta do aprofundamento de um sistema de baixa pressão. O mar ainda continua bem agitado. Entre hoje e amanhã, ainda não é recomendada a navegação. E provavelmente que no fim de semana volta a ficar agitado, principalmente no decorrer ali do domingo. Peter Scheuer, meteorologista, com a previsão do tempo.
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0: Cultura, 5 horas e 24 minutos.
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7: Cultura, 5 horas, 47 minutos.
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1: Louvai ao Senhor porque Ele é bom e eterna é a sua misericórdia. Salmo 135. O anjo do Senhor anunciou a Maria e ela concebeu do Espírito Santo. Ave Maria, cheia de graça, o Senhor é convosco. Bendita sois vós entre as mulheres e bendito é o fruto de vosso ventre, Jesus. Santa Maria, Mãe de Deus, rogai por nós, pecadores, agora e na hora de nossa morte. Amém. Eis aqui a serva do Senhor, faça-se em mim segundo a vossa palavra. Ave Maria, cheia de graça, o Senhor é convosco. Bendita sois vós entre as mulheres e bendito é o fruto de vosso ventre, Jesus. Santa Maria, Mãe de Deus, rogai por nós, pecadores, agora e na hora de nossa morte. Amém. E o Verbo divino se fez carne e habitou entre nós. Ave Maria, cheia de graça, o Senhor é convosco. Bendita sois vós entre as mulheres e bendito é o fruto de vosso ventre, Jesus. Santa Maria, Mãe de Deus, rogai por nós, pecadores, agora e na hora de nossa morte. Amém. Glória ao Pai, ao Filho, ao Espírito Santo, como era no princípio, agora e sempre. Amém. Oremos. Infundi, Senhor, a vossa graça em nossas almas, para que nós, que pela anunciação do anjo, chegamos ao conhecimento da encarnação de vosso Filho, pela sua paixão e morte na cruz, sejamos conduzidos à glória da ressurreição, pelo mesmo Cristo, Senhor nosso. Amém. Rogai por nós, Santa Mãe de Deus, para que sejamos dignos das promessas de Cristo. Obrigado, prezados Rádio 20, e até amanhã neste mesmo horário. Louvado seja nosso Senhor Jesus Cristo, para sempre seja louvado. Em nome do Pai, do Filho, do Espírito Santo. Amém.
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3: Rádio Cultura, 6 horas e 4 minutos.

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4: 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Metalúrgica Maestro do Brasil, localizada em Uruçanga, está contratando homens e mulheres para aumentar seu quadro de colaboradores. Não exigimos experiência. Salário inicial de R$3.000 em setores com insalubridade. A empresa oferece ótima refeição gratuita com refeitório na empresa e transporte gratuito. Início imediato. Interessados comparecerem na empresa ou entrarem em contato pelo fone WhatsApp 48-3466-6501. 48-3466-6501.
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2: Muito bem, para você sintonizado na Rádio Cultura FM, muito boa noite. Estamos chegando com mais uma edição do programa Cultura e Esporte. A apresentação é de Rodolfo De Vila, trabalhos técnicos Iago Teles, direção geral Gelson Padilha. 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Muito bem, muito bem, muito bem. Mais uma vez, boa noite para você sintonizado na Rádio Cultura. Estamos chegando com mais um Cultura e Esporte nesta quarta-feira, 13 de maio de 2026. 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Muito bem, a partir de agora então, o esporte é assunto, o esporte é destaque aqui na Rádio Cultura. Falamos primeiramente aqui dos assuntos do esporte amador, né? E depois a gente traz aí informações do esporte profissional. Começamos então com o amador. Eu começo hoje aqui por Orleans, tá? Orleans aí, que no próximo dia 26 de maio vai realizar a primeira reunião referente a mais uma edição, né, do Campeonato Municipal de Bocha aqui de Orleans, tá? O pessoal da bocha aí, o pessoal que curte esta modalidade esportiva, né? Já tinha um pessoal me perguntando aí se ia ter competição de bocha aqui em Orleans. Vai ter, viu? Primeira reunião agendada para o dia 26 de maio, às 19h30, no ginásio Homero de Miranda Gomes, tá? Então, atenção, pessoal da bocha aí. No ano passado tivemos 12 equipes, né? E esse ano o Campeonato Municipal de Bocha irá se repetir, tá? Primeira reunião acontecendo aí no dia 26 de maio, às 19h30, lá no ginásio Homero de Miranda Gomes, tá? Então o pessoal da bocha já pode se organizando aí, já vai se preparando, vai montando a sua equipe para que no dia 26 de maio, né, a primeira reunião já aconteça, tá bom, gente? Então, o pessoal da bocha aí, ó, que tava me perguntando, dia 26, próximo dia 26 aí, às 19h30, lá no ginásio municipal, vai acontecer a primeira reunião referente ao Campeonato Municipal de Bocha aqui em Orleans. 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

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Seguimos aqui com o Cultura em Esporte. Vem aí no próximo sábado, dia 16, o segundo trilhão do Rio Novo, aqui em Orleans, né? O pessoal do off-road e o pessoal que curte andar aí pelas trilhas, o pessoal que curte uma lama, desafio e muita adrenalina. Chegou a hora, hein? Sábado, dia 16, a segunda edição do Trilhão do Rio Novo. A largada acontecendo às 9 horas da manhã, em frente à igreja da comunidade do Rio Novo, aqui em Orleans, tá? Antes, às 7:30, vai ter aquele café da manhã, tá? E o almoço será servido no retorno, por volta das 14 horas. Tá bom, gente? Inscrições até amanhã, tá? Inscrições até amanhã, através do WhatsApp 48 996 93 90 63 996 93 90 63. Durante todo o percurso aí, né, haverá apoio de tratores e será obrigatório o uso aí de pneus agressivos e também de guincho. Tá bom? Então vem aí, no próximo sábado, o segundo trilhão do Rio Novo. 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

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Seguimos aqui com o Cultura e Esporte. Na semana que vem, né? Na semana que vem vai ter início o Campeonato Municipal de Voleibol Misto aqui de Orleans, hein? É, as inscrições seguem abertas, tá? Até o momento, mais de 5 equipes já confirmadas. As inscrições ainda podem ser feitas, né? Pessoal do vôlei aí, voleibol misto, né? Segundo o Campeonato Municipal de Voleibol Misto aqui de Orleans, tá? Os jogos acontecendo no ginásio municipal. Contatos e inscrições aí com a Janaína através do WhatsApp 48 999356807, com a Deco 99190-7269, ou com a Rosilda através do 996388902. Dá tempo ainda para você montar a sua equipe e fazer a sua inscrição. Vem aí, segundo Campeonato Municipal de Voleibol Misto aqui em Orleans. Tá certo então. 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

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Seguimos aqui com o Cultura Esporte para você. Deixa eu falar aqui lá do Campeonato Municipal de Futebol Suíço em Pedras Grandes. É, dias atrás aí aconteceu a quinta rodada da competição, cujos resultados foram os seguintes: Elite e Mesa 20 empataram em 3-3. O Ribeirão Palmeiras ganhou da Cachoeira por 3-1. E o Canela goleou o Alto Pedrinhas por 6-2, tá? Classificação de momento lá em Pedras Grandes após 5 rodadas. Liderança do Ribeirão Palmeiras, 12 pontos, tá? A Cachoeira tem 8 pontos. A equipe do Elite soma 7. O Mesa 20 tem 6. A Canela soma 5 pontos. Quirino 3 e o Alto Pedrinhas ainda não pontuou, tá? A próxima rodada, que é a sexta e penúltima rodada, vai acontecer sábado, a partir das 14 horas, tá? Lá no Estádio Municipal em Pedras Grandes. Duelos entre Quirino e Cachoeira, Alto Pedrinhas e Elite, e o Ribeirão Palmeiras enfrentando a Canela, tá? Vai folgar nessa rodada o time do Mesa 20. 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Muito bem, vamos nos encaminhando aqui para a reta final do Cultura Esporte. Ontem tivemos um jogo que fechou, né, a rodada, né, a quarta rodada do Campeonato Catarinense de Futebol da segunda divisão, né, o duelo lá em Joinville
0x0

entre Nação e Tubarão. Após 4 rodadas, a liderança é do Fluminense de Joinville, com 9 pontos. Ercílio Luz, Blumenau, Metropolitano e Caravaggio, todos com 7. O Tubarão tem 6 pontos, o Nação 5, Juventus 4. E com apenas um ponto até aqui, Jaraguá e Guarani da Palhoça, tá? Portanto, está aí os últimos resultados e também a classificação de momento aí na Série B do Campeonato Catarinense de Futebol, tá? Foram apenas 4 rodadas, né? São 10 equipes, turno e retorno, e somente o campeão vai subir de divisão. Muito bem, ontem um jogo também fechou, né? A 8ª rodada do Brasileirão de Futebol da Série B. O Londrina perdeu em casa, né, para o São Bernardo pelo placar de 3-1, hein? Que campanha surpreendente do São Bernardo na Série B nacional até aqui, né? Após essa rodada, a liderança é do São Bernardo. Divide a liderança, na verdade, com o Sport Recife, né? Ambos com 16 pontos ganhos. O Fortaleza tem 15, Náutico e Vila Nova 13 e o Novo Horizontino com 12 pontos fecha o G6 momentâneo. O Criciúma é 7º colocado também com 12 e o Avaí é 12º, soma 10 pontos ganhos. Por enquanto, os 4 últimos, CRB 8, Ponte Preta 7, Londrina 5 e o América Mineiro é o lanterninha até o momento. Soma apenas 2 pontos ganhos. Por falar no Criciúma Esporte Clube, né? Hoje o Criciúma completa 79 anos de existência, né? É o Criciúma Esporte Clube, neste dia 13 de maio, completando mais um aniversário. São 79 anos aí de Criciúma Esporte Clube. Começou lá atrás com o Comerciário, né? E depois mudou o nome para Criciúma Esporte Clube, né? Parabéns ao Tigre aí, né? A gente sabe da força que o Criciúma Esporte Clube tem na nossa região, né? Muitas pessoas torcem pelo Criciúma, acompanham o Criciúma, né? O Tigre catarinense, que hoje completa mais um aniversário. Hoje completando aí 79 anos de vida. Criciúma campeão da Copa do Brasil em 91, né? Campeão brasileiro da Série B em 2002, campeão da Série C nacional em 2006, muitos títulos catarinenses, né? O Criciúma com a sua história. Então, parabéns ao Criciúma, parabéns aí ao Tigre, parabéns por mais um aniversário hoje, completando 79 anos de vida. Copa do Brasil, quinta fase, jogos da volta. Ontem o Cruzeiro ganhou do Goiás por 1-0 e se classificou, né? O Cruzeiro está classificado para a próxima fase, na ida foi 2-2. Quem também se classificou foi o Fluminense, que ganhou do Operário do Paraná por 2-1. Na ida foi 0-0. O Fluminense também segue na Copa do Brasil. Quem também está classificado é o Inter, né? O Internacional derrotou o Athletic por 3-2, né? Na ida já havia ganho, né? Então ontem o Inter confirmou também a sua passagem de fase na Copa do Brasil, né? Hoje à noite teremos mais alguns jogos, né? Hoje à noite, às 19 horas, o Vasco recebe o Paysandu. Na ida o Vasco já ganhou por 2-0, tá numa boa vantagem o Vasco. Hoje também às 19 horas o Juventude recebe o São Paulo. Na ida o São Paulo ganhou por 1-0. O São Paulo pode até empatar. Hoje ainda às 19:30, Coritiba e Santos. Na ida foi 0-0. Tá aberto aqui, né? Tá aberto esse confronto ainda. Hoje ainda às 20:30, Mirassol e Bragantino. Na ida foi 1-1. Também confronto aberto. E teremos jogos às 21 horas, né? O Ceará recebe o Atlético Mineiro. Na ida o Galo ganhou por 2-1. O Remo joga contra o Bahia. Na ida o Remo ganhou por 3-1. O Remo tá numa boa vantagem, né? Pode até perder por um gol, né? E mesmo assim irá se classificar. E quem também joga hoje é o Palmeiras, né? O Palmeiras visita o Jacuipense, né? Esse jogo será no Paraná, né? O Jacuipense é da Bahia, mas aí esse jogo veio para Londres.

0: Londrina, no Paraná. Na ida o Palmeiras já ganhou por 3-0, né? A tendência é que se classifique a equipe do Palmeiras, tá? Então, esses são os jogos de hoje aí pela Copa do Brasil, jogos da volta da sua quinta fase. 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Eu vou ficando por aqui, colocando um ponto final nessa edição do Cultura e Esporte. A apresentação foi de Rodolfo De Vila, trabalhos técnicos Iago Teles, direção geral de Gelson Padilha. Valeu, gente da bola, boa noite, retornaremos amanhã a partir das 18h10. Um abraço e até lá.
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5: Rádio Cultura, 6 horas, 54 minutos.
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0: 108. Encontro com a SC 390.
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0: apreensão de armas e munições.
1: Para falar como o país alcançou esses resultados, vamos conversar ao vivo com o secretário nacional de Segurança Pública, Chico Lucas.
0: Hoje, na apresentação da Voz do Brasil, eu, Mariana Jungmann e Nazi Brum.
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0: O governo do Brasil anunciou hoje mais uma medida para conter os impactos da alta dos combustíveis em razão dos conflitos no Oriente Médio.
1: A nova medida foi publicada agora há pouco em edição extra do Diário Oficial da União e vai garantir subsídios para a gasolina produzida aqui ou importada de outros países.
0: O valor do auxílio será definido por meio de portaria do Ministério da Fazenda.
2: Para conter a alta dos combustíveis provocada pela guerra no Oriente Médio, o governo do Brasil anunciou nesta quarta-feira uma subvenção aos produtores e importadores de gasolina. A expectativa é que essa subvenção reduza em até 62 centavos o preço do litro da gasolina ao consumidor após a mistura obrigatória de etanol. De acordo com Alexandre Silveira, ministro de Minas e Energia, o objetivo é tentar uma ação imediata sobre os preços dos combustíveis com resultados efetivos.
3: Nenhum outro país do mundo teve menor impacto do que o Brasil, exatamente porque nós fomos rápidos, proativos.
2: A nova subvenção começa pela gasolina, mas poderá ser estendida ao óleo diesel a partir de junho. Segundo o ministro do Planejamento, Bruno Moretti, a subvenção funcionará como um cashback do tributo fiscal. Isso significa que quando o importador o produtor pagar o imposto, o valor será devolvido em forma de subvenção.
4: O que nós estamos colocando é que a gente devolve esse tributo como uma subvenção e essa devolução é uma espécie de cashback desse tributo, capaz de amortecer eventuais choques de preço, eventuais aumentos de preço de combustível.
2: Segundo o governo, a medida atenta uma sinergia entre o setor público e o setor privado. Apesar do impacto da guerra no aumento do preço do petróleo, o Brasil ocupa a posição favorável em comparação com outros países. De acordo com o ministro do Planejamento, Bruno Moretti, a estratégia de mitigação reflete a preocupação do governo do Brasil com a situação financeira das famílias.
4: O que a gente pretende aqui fazer é converter parcela dessa arrecadação adicional em medidas de mitigação dos impactos de preço, sempre resguardada a premissa da neutralidade fiscal.
2: As medidas utilizarão recursos do Orçamento Geral da União. A despesa mensal estimada é de 272 milhões de reais para cada 10 centavos de subvenção no litro de gasolina e de 492 milhões para cada 10 centavos de subvenção no litro do diesel. O secretário executivo do Ministério da Fazenda, Rogério Seron, explica que a medida será neutra do ponto de vista fiscal, porque a arrecadação com a receita do petróleo subiu.
5: É impossível neutralizar 100%. Mas é possível sim atuar de forma rápida, eficiente, com inteligência e ter um bom desempenho, reduzir o impacto para a população.
2: A nova subvenção faz parte de uma série de medidas que o governo do Brasil tem adotado para conter a alta dos combustíveis provocada pela guerra no Oriente Médio. Em março, o governo zerou a tributação de PIS e COFINS sobre óleo diesel, além de aumentar a tributação sobre as exportações do combustível. Reportagem Gabriela Noronha.
1: Brasil contra o crime organizado. Um dos objetivos do plano anunciado pelo governo federal é fechar as fontes de financiamento das organizações criminosas no país.
0: E também quer impedir que os presídios brasileiros.

0: brasileiros continuem servindo como centros de comando e recrutamento para facções criminosas.
1: Em entrevista ao programa Bom Dia Ministro, transmitido pela empresa Brasil de Comunicação, o ministro da Justiça e Segurança Pública, Wellington Lima, afirmou que a ideia é atuar contra o planejamento das organizações criminosas.
2: Nós vamos tirar da cadeia esta característica de escritório do crime. Realmente instituir padrões de excelência, como acontece no sistema prisional federal. E esse padrão de excelência envolve treinamento do pessoal, equipamento de raio-x, drones, equipamentos tecnológicos que aumentarão o padrão de segurança.
0: O programa tem foco ainda no combate ao tráfico de armas e ampliação das taxas de esclarecimento de homicídios.
1: A estratégia prevê investimentos que ultrapassam os 11 bilhões de reais.
0: Pois é, mas antes mesmo do lançamento do plano, o Brasil registrou o menor número de homicídios da década no primeiro trimestre, com uma redução de 25% frente a 2022.
1: Os latrocínios também caíram 48% e os roubos de veículos 42,3% nos primeiros três meses de 2022.
0: Hoje a gente conversa com o secretário nacional de Segurança Pública, Chico Lucas, para saber mais sobre os dados de segurança e o que foi feito pelo governo para alcançar esses resultados. Boa noite, secretário.
3: Boa noite, Mariana. Boa noite, Nazi. Boa noite a todos os ouvintes do Brasil.
0: Secretário, vamos começar então falando sobre os dados de homicídios. Eles caíram 25% e essa queda ocorreu em todo o país ou ela foi concentrada mais em algumas regiões do que outras?
3: Todas as regiões apresentaram queda no número de homicídios, principalmente os estados do Nordeste, em razão também de números anteriores nos períodos anteriores de avaliação mais altos. Então a gente tem essa redução, fruto muito de uma política em que há um maior cumprimento dos mandados de prisão, maior investimento por parte do governo federal e, na nossa visão, uma das principais políticas, que é a restrição ao uso de armas. Quanto menos armas em circulação, há uma causalidade óbvia entre armas em circulação e homicídios, principalmente esses homicídios de proximidade, onde você está num contexto de uma disputa ou de uma briga. Então, esse tipo de crime, ele é muito decorrente da facilidade das pessoas em ter acesso a armas. Então, todas essas combinações com outros fatores, como o próprio envelhecimento da população, tem feito com que os índices estejam reduzindo e nós apresentamos nesse primeiro trimestre o menor número da série histórica da última década. Então é um importante índice que reforça o papel de articulação do governo federal, mas também da atuação das forças de segurança estaduais.
1: Secretário, como a gente disse no começo, outros crimes como latrocínio e roubos de veículos também tiveram redução acentuada, né? A que se deve essas reduções?
3: Olha, são vários fatores. O fenômeno da segurança pública, ele é multidimensional. Do OCR, da leitura de placas, que fiscalizam cada vez mais em tempo real os veículos que são roubados, formações de dados que tem sido a tônica, inclusive, e é essa a nossa intenção com a PEC da segurança pública, fazer com essa integração seja que ficam num banco. Muitas vezes os foragidos, eles fogem dos estados da federação e cada estado cuida do seu banco. O que é que o Ministério da Justiça fez? Ele cruzou esses dados com vários bancos de endereços para atualizar a localização dos foragidos. Fizemos isso tanto no Centro Integrado Mulher Segura para cumprir os mandados de prisão no mês de março, e a gente vai fazer isso continuamente, das pessoas que cometeram crimes contra a vida das mulheres, como também nos crimes violentos. Esse aumento do cumprimento de mandados de prisão, combinado também com a RENARME, que é a Rede de Enfrentamento ao Tráfico de Armas, fez com que essas duas coisas, que é o cumprimento de mandado de prisão e a apreensão de armas, aumentasse. Ora, menos armas em circulação, menos pessoas violentas que cometeram crimes anteriores foragidas, fazem com que o número de crimes violentos, no caso os homicídios, tenham diminuído. Então, essa integração é fundamental para a gente chegar nesses bons números.
1: Secretário, o senhor citou que esses dados aí refletem o fortalecimento das forças de segurança com investimentos em equipamentos e inteligência. São estes que o governo também aposta no novo programa Brasil contra o Crime Organizado, que foi lançado ontem. O senhor pode falar mais pra gente sobre como será esse trabalho a partir de agora?
3: O Brasil contra o Crime Organizado é a executoriedade da lei antifacção. A lei que foi aprovada, encaminhada pelo presidente Lula e que traz um tipo penal, que é o domínio social estruturado feito por organizações criminosas ultraviolentas. A gente vai combater essas organizações. Primeiro, pela asfixia financeira. Elas querem dinheiro. O dinheiro é o objetivo e é o fundamento de tudo. Nós vamos asfixiá-las

0: evitar o fluxo de armas, combatendo o tráfico de armas, elucidar os homicídios e, principalmente, estabelecer um padrão de segurança máxima nos presídios estaduais. Isso tudo para que a gente possa devolver os territórios às populações que são os seus verdadeiros donos.
1: A ideia é cercar essas organizações por todos os lados, né?
0: O objetivo é esse. Com uma cooperação interfederativa entre estados, União, com recursos provenientes do orçamento e principalmente com integração. Nós temos várias instituições funcionando, mas nós precisamos agora trabalhar em conjunto para atacar esse crime organizado.
2: Bom, nós conversamos com o Chico Lucas, secretário nacional de segurança pública. Secretário, muito obrigado pela presença aqui na Voz do Brasil.
0: Eu que agradeço o espaço.
1: O estoque de empregos formais no Brasil chegou a quase 60 milhões.
2: É o que mostrou a RAIS, a Relação Anual de Informações Sociais, divulgada hoje.
1: O resultado foi positivo em todos os grupos econômicos e em todos os estados do país, além do Distrito Federal.
3: O número de empregos formais no país alcançou 59.970.000 vínculos em 2025, um crescimento de 5% em relação ao ano anterior. É o que mostra os dados da RAIS, Relação Anual de Informações Sociais, divulgada nesta quarta-feira pelo Ministério do Trabalho e Emprego. O setor privado segue como o principal empregador, mas o setor público teve um crescimento mais intenso no período da pesquisa. Para o concursado Patrick Acker, foi a segurança de um salário fixo, os benefícios e a estabilidade que o fizeram optar pela carreira pública.
4: Ter a segurança de um plano de saúde, ter a segurança de uma previdência privada, um vale refeição, um salário fixo ali todo mês, isso é um benefício que eu acho que assim não tem preço, né?
3: Todos os grupos de atividades econômicas apresentaram variação positiva no ano passado. O destaque foi o setor de serviços, que cresceu 7,2%, seguido pelos setores do comércio, indústria, construção civil e agropecuária. Seu Damião Epaminondas de Souza é amador de ferragem de uma obra de Brasília. Com carteira assinada há mais de 17 anos, o operário sabe bem dos benefícios da conquista.
5: Em 2022, eu sofri um acidente. E nesse acidente, eu fiz valer o apoio do INSS, né, ter tido o apoio da empresa. É um benefício, assim, incomparável, inenarrável a questão da gente ser um CLT.
3: O número de estabelecimentos com empregados também cresceu, passando de 4 milhões e 700 mil para 4 milhões e 800 mil, com variação de 2,1%. A RAIS consolida de forma automática as informações do E-Social, enviadas por empregadores. Por meio desse sistema, o processo tornou-se mais rápido, seguro e preciso, avalia o analista de recursos humanos, Alan Rogério de Souza.
6: A mesma informação que eu passei para o Ministério do Trabalho, eu passei para a Caixa, eu passei para todos os órgãos, o INSS, todo mundo está sabendo dessa informação, então é muito mais rápida, muito menos burocrática. Para a gente acaba diminuindo muito nossos problemas.
3: Nos últimos 3 anos, foram mais de 7 milhões e 800 mil novos vínculos registrados. O resultado confirma a continuidade da expansão do emprego formal no país, afirmou o ministro do Trabalho e Emprego, Luiz Marinho.
7: O país ele continua num processo de crescimento consistente, de forma sustentável, gerando emprego de qualidade. Nós estamos num momento de menor taxa de desemprego da nossa história, um momento muito bom, apesar dos juros altos, né?
3: Do ponto de vista regional, Norte e Nordeste apresentaram o maior crescimento no ano passado, com alta de 10%, o dobro da média nacional. Entre as unidades da federação, todas apresentaram

0: e um de descanso.
1: No Serviço Federal de Processamento de Dados, SERPRO, a rotina dos trabalhadores terceirizados está passando por mudanças. O órgão aprovou a redução gradual da jornada de trabalho de 44 horas para 40 horas semanais, sem mudança no salário. Cecília Beatriz trabalha como recepcionista no SERPRO e também está no quinto semestre da Faculdade de Enfermagem. Para ela, o tempo extra vai melhorar a qualidade de vida.
2: Eu saio daqui e vou para a faculdade. Né? Se eu sair daqui e vou para a faculdade, eu chego em casa tarde, acordo cedo para vir para o SERPRO. Para mim é mais questão de descanso, eu tenho uma hora mais para estudar, eu tenho uma hora mais para descansar.
1: A superintendente de logística do SERPRO, Elaine Dalcol, defende que a mudança é benéfica e não afeta a produtividade.
3: A produtividade ela não se mede pela quantidade de horas, mas pela qualidade do trabalho, porque reduz a sobrecarga e eleva o engajamento.
1: Entre as medidas adotadas pelo governo federal para os terceirizados da administração pública estão a redução da jornada de trabalho de 44 horas para 40 horas semanais, sem prejuízo de salário. Mais de 40 mil terceirizados serão beneficiados. As ações fazem parte de um conjunto de medidas tomadas pelo governo do Brasil em defesa dos trabalhadores. Entre elas está o projeto de lei que propõe o fim da escala 6x1. O ministro da Secretaria-Geral da Presidência da República, Guilherme Boulos, destacou que a mudança da escala e da jornada deve beneficiar principalmente quem trabalha no comércio.
4: O comércio de varejo, de maneira geral, é onde você tem a maior incidência dos 14, 15 milhões de trabalhadores brasileiros que estão na escala 6x1. Uma regulamentação que proteja o trabalhador, as empresas têm condições de precificar e de se adaptar a isso.
1: O governo do Brasil enviou ao Congresso Nacional, em abril, um projeto de lei que propõe o fim da escala 6x1. O texto foi enviado com pedido de urgência constitucional e está sendo analisado na Câmara dos Deputados. O projeto propõe a redução da jornada para 40 horas semanais e a garantia de 2 dias de descanso remunerado por semana, sem redução de salário. Reportagem Márcia Fernandes.
5: A venda no comércio está aumentando.
6: Uma pesquisa divulgada hoje pelo IBGE mostra que a venda no varejo cresceu 4% em março, quando comparado ao mesmo mês do ano passado.
5: E essa expansão tem sido contínua nos últimos 6 meses.
7: Ano de Copa do Mundo e muita gente quer garantir a melhor imagem para assistir aos jogos. O Luiz Salles, de São Luís, no Maranhão, comprou uma televisão novinha e maior.
8: Acredito que tenha sido uma boa compra, porque quanto maior a tela para ver o jogo e numa resolução de alta definição, tem uma sensação diferente.
7: E foi justamente a compra de novos televisores e celulares uma das responsáveis pelo aumento do volume de vendas do comércio varejista no mês de março. Quando comparado a fevereiro, o índice cresceu 0,5%. Esses aparelhos fazem parte do grupo de equipamentos e material para escritório, informática e comunicação, que teve um aumento na venda de 5,7% em relação ao mês anterior. Os dados da pesquisa mensal de comércio foram divulgados nesta quarta-feira pelo IBGE. De acordo com o gerente do estudo, Cristiano Santos, a valorização do real frente ao dólar foi um dos motivos de o setor atingir essa taxa.
9: Essa atividade de equipamentos para escritório, informática e comunicação oferta e vende produtos que são da maioria importados. Essa atividade, então, ela tem ali um componente com relação a custos muito ligado à variação do dólar.
7: O crescimento das vendas no varejo atinge o nível mais alto da série histórica pelo terceiro mês seguido. Além dos equipamentos e material para escritório, contribuíram para o aumento das vendas no mês de março os combustíveis e lubrificantes, artigos de uso pessoal e doméstico, livros, jornais, revistas e papelaria. Reportagem Raquel Mariano.
6: Menos impostos para quem faz compras online em sites internacionais.
5: O governo do Brasil zerou a chamada taxa das blusinhas em itens de menos de 50 dólares vendidos online.
6: A expectativa é beneficiar principalmente as famílias de menor renda.
10: As compras online em sites internacionais fazem parte do dia a dia da estudante universitária Lívia Barros, de Brasília, e vão além das chamadas blusinhas.

0: unhas.
1: Calça, quadro, colcha de cama, até acessórios para pets, para gato, para cachorro.
2: Na hora de colocar as compras no carrinho virtual, era só alegria. Mas quando o valor final aparecia na tela, os impostos estavam pesando no bolso.
1: Eu ficava, tipo, muito cabisbaixa de comprar por conta da taxa, que os impostos eram terríveis.
2: Para quem faz compras online, como a Lívia, veio em boa hora o anúncio de que os impostos federais que incidiam sobre os produtos internacionais estão zerados. A iniciativa do governo do Brasil vale para itens abaixo de $50, ou seja, pouco menos de R$250. A medida provisória, que zera a chamada taxa das blusinhas, assinada pelo presidente Luiz Inácio Lula da Silva, vai beneficiar o segmento mais pobre da população, como explicou o ministro do Planejamento e Orçamento, Bruno Moretti.
3: São produtos de consumo popular. Os números mostram que a maior parte das compras é de pequeno valor. Então, é retirar impostos federais do consumo popular, do consumo das pessoas mais pobres, melhorando o perfil da nossa tributação.
2: O imposto federal cobrado sobre essas compras era de 20% do valor do produto e agora não será mais aplicado. Mas continua incidindo o ICMS, imposto estadual cuja alíquota varia entre os estados. A economia vai chegar de imediato ao bolso do consumidor. Um exemplo, um item que custa o equivalente a R$100 subiria para R$120 com o imposto federal. No caso de um estado com ICMS de 17%, esse preço final passaria para cerca de R$140. O economista Ademir Marchetti explica como fica o preço nessa situação com as novas regras.
4: Com a isenção do imposto federal, agora ficou somente o ICMS, o mesmo R$100, vai pagar um imposto de 17%, mais R$17. Um preço final, então, sai por R$117. A economia é de R$23 numa compra de 100, ou seja, redução bastante significativa para o consumidor final. Então, justamente, né, as famílias que têm uma renda menor que vão acabar se beneficiando mais.
2: Segundo o governo federal, o fim da taxa das blusinhas foi possível devido ao combate efetivo ao contrabando e à regularização do setor desde 2024. Reportagem Graziela Mendonça.
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6: Fique agora com o Minuto do TCU e em seguida as notícias do Poder Judiciário e do Congresso Nacional. Boa noite.
5: Boa noite para você e até amanhã.
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10: Presidente do STF defende diálogo entre cortes constitucionais na abertura da 16ª Conferência Ibero-Americana.
11: Operação Faroeste. STJ recebe nova denúncia contra magistradas baianas.
10: Justiça do Trabalho levará serviços jurídicos gratuitos ao arquipélago do Marajó. no Pará.
11: Boa noite, eu sou Marcela Luiz.
10: E eu sou Walter Lima.
11: Começou hoje no Supremo Tribunal Federal a 16ª edição da Conferência

0: Ibero-Americana de Justiça Constitucional.
1: Pela primeira vez, o Brasil sedia o evento, que reúne cortes de diversos países para debater o futuro do direito e da democracia. Judite Aragão.
2: Na abertura, o discurso do presidente do Supremo Tribunal Federal e do Conselho Nacional de Justiça, ministro Edson Fachin, foi um alerta sobre a defesa da independência judicial como pilar da cidadania.
3: Eleições continuam ocorrendo, parlamentos permanecem abertos, tribunais seguem decidindo até o dia em que tudo isso deixe de acontecer. E mesmo antes desse dia, a democracia já terá sido esvaziada de toda a sua substância constitucional. Nosso papel como jurisdição constitucional, quero crer, é precisamente identificar essa trajetória antes que ela se torne irreversível e valendo-nos dos mecanismos de proteção que as próprias constituições nos outorgam, defender o Estado de Direito e defender a ordem democrática.
2: O evento vai até amanhã e pode ser acompanhado pelo YouTube do STF.
0: STJ recebe nova denúncia contra 4 pessoas no âmbito da Operação Faroeste.
1: A operação investiga possível venda de decisões judiciais em esquema de grilagem e disputa de terras no oeste da Bahia. Fátima Uchoa.
4: Com a denúncia recebida, tornaram-se réus a desembargadora Maria do Socorro Barreto Santiago e a juíza Marivalda Almeida Moutinho, ambas do Tribunal de Justiça da Bahia, e os empresários Adailton Maturino dos Santos e Gessiane Souza Maturino dos Santos. E segundo o Ministério Público Federal, as práticas criminosas incluíram manobras no julgamento de recurso administrativo sobre a legalidade de portaria da Corregedoria do Tribunal Estadual, que determinava o bloqueio de matrículas imobiliárias, além de uma ação possessória sobre imóvel rural de grande extensão. Os dois empresários teriam entregado às magistradas dinheiro e bens de alto valor em troca de favores nos processos. O relator na Corte Especial do STJ é o ministro Og Fernandes.
0: Nunes Marques é o novo presidente do Tribunal Superior Eleitoral.
1: A cerimônia foi conduzida pela ministra Carmen Lúcia, que deixou a presidência após quase 2 anos no cargo. Estevão Furtado.
5: No primeiro discurso como presidente do TSE, Nunes Marques destacou que a democracia brasileira continua sendo decidida pela vontade livre do povo nas urnas. Ele defendeu a segurança das urnas eletrônicas, falou da importância do voto livre e sem pressão política ou econômica, e alertou para os riscos do uso irresponsável da inteligência artificial nas eleições. Depois de assinar o termo de posse, Nunes Marques deu posse ao ministro André Mendonça como vice-presidente do TSE.
0: Justiça do Trabalho levará serviços jurídicos gratuitos ao arquipélago do Marajó, no Pará, entre os dias 18 e 22 de maio.
1: A ação é coordenada pelo Conselho Nacional de Justiça e envolve mais de 50 entidades parceiras do Judiciário, Executivo e Sociedade Civil. Larissa Batista.
6: A ação quer garantir serviços judiciais de cidadania e de saúde para os moradores dos municípios de Breves e Portel, no arquipélago do Marajó, no Pará. A população vizinha do município de Melgaço também será atendida. Diariamente, um barco da Prefeitura Municipal fará o deslocamento dos interessados até os pontos de atendimento. Para mais informações, acesse o site tst.jus.br ou as redes sociais do TST.
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0: Uma boa noite.
1: E até amanhã.

sou Paula Groba e estes são os destaques de hoje do Jornal do Senado, que começa agora. Senado aprova e segue para sanção projeto que torna crime exercício ilegal da medicina veterinária. Comissão estende prazo para denúncia de

0: violência doméstica. Sugestão popular pode beneficiar trabalhador em casos de FGTS atrasado. Boa noite. Mulheres vítimas de violência doméstica e familiar poderão ter mais tempo para denunciar os agressores. A Comissão de Constituição e Justiça aprovou um projeto que amplia de 6 meses para até 1 ano o prazo para a apresentação das denúncias. O texto seguiu com pedido de urgência para votação em plenário. Repórter Bruno Lourenço.
1: O projeto de lei aprovado pelos senadores dá às vítimas de violência doméstica e familiar até 1 ano para tomar providências legais contra seus agressores. O prazo hoje é de 6 meses, contado do dia em que a mulher tem o conhecimento do autor do crime. O senador Isalci Lucas, do PL do Distrito Federal, defendeu a extensão do prazo.
2: Nos casos de violência doméstica e familiar contra a mulher, a ofendida mora com o agressor, tem laços afetivos com ele e muitas vezes depende economicamente dele. Assim, a vítima necessita de um prazo maior de reflexão para exercer o direito de queixa ou representação, a fim de vencer o medo, a vergonha, o trauma e até mesmo o eventual sentimento que ainda nutre sobre o agressor e reunir as condições para denunciar as agressões sofridas.
1: Em caso de falha do Ministério Público, esse prazo também vai a 1 ano e começaria a contar a partir do término do período reservado à promotoria para o oferecimento da denúncia à Justiça. A proposta, que já passou pela Câmara dos Deputados e nas Comissões de Direitos Humanos e Segurança Pública do Senado, seguiu com pedido de urgência para a votação no plenário. Se aprovada, vai à sanção presidencial.
0: E a Voz do Brasil deve ganhar um novo espaço de orientação e combate à violência contra a mulher. O Senado aprovou um projeto que reserva 1 minuto do programa para divulgar serviços de prevenção e enfrentamento, como o Ligue 180. O texto seguiu para a sanção. Repórter Pedro Pince.
3: O Senado aprovou o projeto da deputada Lídice da Mata, do PSB da Bahia, que obriga a divulgação de serviços de enfrentamento à violência contra a mulher no programa A Voz do Brasil. Pela proposta, o programa deverá reservar 1 minuto para divulgar serviços destinados à prevenção e ao enfrentamento desse tipo de violência, como o Ligue 180, Central de Atendimento à Mulher, que recebe denúncias e fornece orientações sobre leis, direitos das mulheres e serviços da rede de atendimento. A Voz do Brasil é o programa oficial de informações dos Três Poderes, transmitido de segunda a sexta-feira pelas emissoras de rádio entre 7 e 10 da noite. O projeto altera o Código Brasileiro de Telecomunicações, que obriga a retransmissão do programa. A relatora, senadora Damaris Alves, do Republicanos do Distrito Federal, destacou a popularidade da Voz do Brasil.
4: Trazer para esse programa, que o Brasil inteiro ama, a canais de atendimento sobre violência contra a mulher é um passo tão importante, presidente, na proteção e na defesa da mulher. E que agora a gente possa falar com todos, nos lugares mais longe do Brasil, onde às vezes a gente não consegue ir, a Voz do Brasil chega.
3: O minuto destinado à divulgação será incluído no tempo reservado à Câmara dos Deputados. O texto segue agora para a sanção presidencial.
0: Quem maltratar animais poderá enfrentar penas mais duras. A Comissão de Meio Ambiente aprovou um projeto que aumenta a punição para maus tratos, com previsão de 2 a 5 anos de reclusão, além de multa. Hoje a pena varia de 3 meses a 1 ano de detenção. As informações com Márcio Maturana.
5: A pena para quem maltratar qualquer animal pode aumentar dos atuais 3 meses a 1 ano de detenção, mais multa, para de 2 a 5 anos de reclusão, mais multa. Igual a pena já prevista para maus tratos de cães e gatos. Esse projeto avançou da Comissão de Meio Ambiente para a Comissão de Constituição e Justiça. O texto do senador Confúcio Moura, do MDB de Rondônia, foi aprovado na forma de um substitutivo, incorporando outras 9 proposições sobre o mesmo tema, apresentado pela relatora Leila Barros, do PDT do Distrito Federal.
6: Em agosto de 2025, no município de Bananal, em São Paulo, um indivíduo forçou um cavalo a marchar por longa distância até exaustão, o que teria causado sua morte.
5: Ainda segundo o projeto, a pena pode ser aumentada em casos que envolvam tortura, abuso sexual ou transmissão das agressões em redes sociais.
0: Além do aumento das penas para crimes de maus tratos, o Senado aprovou uma proposta que torna crime o exercício ilegal da medicina veterinária. A medida busca garantir mais segurança no atendimento aos animais e evitar riscos à saúde pública. pública. Pelo texto, quem atuar como veterinário sem autorização poderá pegar de 6 meses a 2 anos de detenção, além de multa. A proposta segue para a sanção presidencial. O relator, senador Sérgio Moro, do PL do Paraná, afirmou que a punição será direcionada à prática clandestina, sem prejudicar profissionais como agrônomos e zootecnistas.
7: O PL, na verdade, mira o verdadeiro criminoso, o fraudador, o leigo e o clandestino que ameaçam a saúde pública.
0: O senador Efraim Filho, do PL da Paraíba, disse que o projeto aprovado representa um pleito dos Conselhos Regionais de Medicina Veterinária.
8: Uma demanda pela aprovação desse projeto é um tema que impacta no dia a dia do segmento, da categoria. Hoje, né, a relação com os animais é uma relação cada vez vínculos mais estreitos. A medicina veterinária está presente em muitas atividades do setor produtivo, então o exercício ilegal dessa profissão mereceu essa tipificação.
0: Quando o empregador atrasa o depósito do FGTS, o trabalhador pode sair no prejuízo. Uma sugestão popular transformada pelo Senado em projeto de lei quer garantir que as multas por esse atraso sejam repassadas ao próprio empregado. A proposta surgiu no programa E-Cidadania do Senado. A reportagem é de Rodrigo Rezende.
9: O Senado irá discutir como projeto de lei uma ideia apresentada no programa E-Cidadania, que determina que o valor total das multas e encargos arrecadados em razão do atraso ou falta de recolhimento do Fundo de Garantia do Tempo de Serviço, o FGTS, sejam repassados diretamente ao trabalhador prejudicado. O senador Paulo Paim, do PT do Rio Grande do Sul, que foi relator da sugestão legislativa na Comissão de Direitos Humanos e Legislação Participativa, afirmou que a proposta traz justiça.
10: Razoável, portanto, que eventuais multas incidentes sobre o recolhimento em atraso sejam destinados à conta vinculada do trabalhador. De igual maneira, o empregador que não recolher ou recolher intempestivamente as contribuições para o FGTS deve arcar com eventuais prejuízos sofridos pelo trabalhador.
9: A sugestão legislativa foi apresentada pelo Instituto Fundo de Garantia do Trabalhador. Qualquer cidadão pode apresentar ideias de novas leis ao Senado. Para isso, basta acessar senado.leg.br/e-cidadania.
0: O senador Espiridião Amin, do PP de Santa Catarina, criticou a decisão do governo federal de zerar a cobrança de tributos sobre as compras internacionais de até 50 dólares, conhecidas popularmente como a taxa das blusinhas. A medida provisória já está em vigor, mas precisa ser analisada pelo Congresso Nacional em até 120 dias para não perder a validade. Amin afirmou que em 2024 a taxação havia sido aprovada em acordo com o próprio governo para proteger empregos e a cadeia produtiva da indústria têxtil brasileira. Na avaliação do parlamentar, a mudança representa oportunismo político e provoca instabilidade tributária, o que pode prejudicar setores produtivos.
11: O governo concordou e agora toma uma decisão, no mínimo com cheiro de politicagem. Criar solavancos tributários é uma forma de sabotar a economia.
0: Já o senador Paulo Paim, do PT do Rio Grande do Sul, lembrou os 138 anos da assinatura da Lei Áurea. Ao mencionar a data, o parlamentar destacou iniciativas legislativas aprovadas ao longo dos anos, como o Estatuto da Igualdade Racial e a Lei de Cotas, mas defendeu novos avanços na ampliação de políticas públicas de inclusão social e de ações afirmativas. Paim também citou dados sobre desigualdade racial no país. Segundo o senador, a maioria das vítimas de homicídio no Brasil ainda são pessoas pretas e pardas, e as mulheres negras ainda enfrentam taxas de desemprego mais altas.
10: Segundo a Raiz, no segundo trimestre de 2024, havia 7,5 milhões de desocupados e a taxa média de desemprego para os homens não negros era de 4,6%. Para as mulheres negras, 10,1%.
0: Trabalhos técnicos de João Lira, o Jornal do Senado fica por aqui. Acompanhe agora as notícias da Câmara dos Deputados. Boa noite e até amanhã.

0: plenário aprova restrições a condenados por crimes sexuais contra menores.
1: Deputados e governo encaminham acordo para diminuir escala de trabalho.
0: Câmara aumenta a punição para estupro de vulneráveis no ambiente militar.

0: Boa noite. A Câmara aprovou uma punição mais rigorosa para estupro de vulnerável no meio militar. O repórter Marcelo Larcher explica por que a mudança está sendo discutida.
1: A Câmara dos Deputados aprovou o projeto que altera as regras do Código Penal Militar para o crime de estupro de vulnerável, ou seja, quando a vítima tem menos de 14 anos de idade ou é uma pessoa com deficiência. O texto aumenta as penas previstas pela legislação militar, que é geralmente aplicada para punir militares em serviço. Dessa maneira, a punição iguala as previstas no Código Penal Comum. Atualmente, o Código Penal Militar prevê pena de 8 a 15 anos de prisão para o crime de estupro de menores de 14 anos, pessoas com deficiência ou sem discernimento para consentir. Já a legislação penal comum estabelece pena de 10 a 18 anos, sendo que a pena aumenta para 12 a 24 anos quando a lesão corporal grave e quando o estupro causar a morte da vítima, a pena é de 20 a 40 anos. O texto aprovado adota essas mesmas penas para os crimes ocorridos no âmbito militar. A proposta apresentada pela deputada Laura Carneiro, do PSD do Rio de Janeiro, também inclui regras que já existem no Código Penal. As penas se aplicam independentemente do consentimento da vítima, da experiência sexual anterior ou até da ocorrência de gravidez decorrente do crime. Relatora da proposta, a deputada Camila Jara, do PT do Mato Grosso do Sul, afirmou que o projeto corrige uma diferença entre o Código Penal Militar e a legislação penal comum, garantindo maior proteção a crianças e adolescentes e pessoas vulneráveis. Segundo a relatora, a proposta evita que militares recebam punições mais brandas do que civis em crimes da mesma gravidade. No plenário, o parecer foi lido pela deputada Érica Cocai, do PT do Distrito Federal.
2: O projeto e o parecer, eles equivalem ao Código Penal Militar ao que é previsto no Código Penal Comum, ou seja, a recrudescimento penal no Código Militar. E para além disso, ele exclui os atenuantes em casos de violência sexual. E aí, qualquer violência, qualquer que seja a vítima de violência sexual.
1: O projeto que aumenta penas para estupro de vulnerável no âmbito militar seguiu para análise do Senado. Da Rádio Câmara de Brasília, com informações de Daniele Lessa e Antônio Vital, Marcelo Larcher.
3: Homenagem. Roberto Monteiro, pai do PL, celebra os 217 anos da Polícia Militar do Rio de Janeiro, comemorados em 13 de maio. O congressista destaca o trabalho da Secretaria de Estado da Corporação e cumprimenta os quase 47 mil policiais, aos quais chama de heróis anônimos.
0: Roberto Monteiro, pai, se sente orgulhoso por ter enviado mais de 35 milhões de reais em emendas de sua autoria para as diversas forças de segurança fluminenses e acrescenta que a proteção da população é a prioridade do seu mandato.
3: Sargento Portugal, do Podemos, lista nominalmente os 46 agentes de segurança do Rio de Janeiro envolvidos em operações históricas contra o crime organizado, com apreensão de drogas e de armas, e dois policiais mortos durante assalto, para solicitar a promoção de todos por bravura.
0: Sargento Portugal presta sua homenagem aos 217 anos da Polícia Militar Fluminense e critica políticos que usam a corporação para fazer propaganda, mas ignoram as dificuldades da tropa. O parlamentar cita sua linhagem familiar de militares para reafirmar seu orgulho em ser policial.
3: Segurança Pública. Na avaliação de Carlos Jordi, do PL do Rio de Janeiro, o programa Brasil contra o Crime Organizado tem caráter eleitoreiro. O parlamentar afirma que os investimentos anunciados são insuficientes e que as medidas não enfrentam as facções criminosas de forma efetiva.
0: Carlos Jordi critica ainda o veto do governo a trechos de um projeto que endurecia regras para condenados pelo assassinato de policiais. Segundo o deputado, a retirada de dispositivos sobre progressão de pena e regime disciplinar diferenciado beneficia criminosos.
3: Alberto Fraga, do PL do Distrito Federal, classifica o novo plano do governo para a segurança pública como uma proposta sem inovação. Ele argumenta que medidas como fortalecimento do sistema prisional, combate ao tráfico de armas e ampliação da perícia já existem há anos.
0: Alberto Fraga também alerta que o financiamento do programa via BNDES pode aumentar as dívidas dos estados. O deputado defende mais investimentos na fiscalização das fronteiras e na reformulação da Força Nacional.
3: Raimundo, PT do Rio de Janeiro, critica a proposta aprovada na Comissão de Segurança Pública que permite o saque do FGTS para a compra de arma de fogo. O deputado afirma que o objetivo do Fundo de Garantia é proteger o trabalhador em áreas como habitação e aposentadoria.
0: Raimundo se diz preocupado com políticas de segurança pública baseadas na ampliação do acesso a armas. Ele avalia que o Congresso deve rejeitar esse caminho para preservar ações voltadas ao amparo social e ao fortalecimento da democracia.
3: Coronel Crisóstomo, do PL de Rondônia, defende a redução da maioridade

0: para 16 anos nos casos de crimes graves. Ele afirma que a discussão na Comissão de Constituição e Justiça busca responsabilizar adolescentes que cometem crimes hediondos conforme as regras aplicadas aos adultos.
1: Coronel Crisóstomo avalia que a mudança é necessária para enfrentar a participação de adolescentes em crimes violentos. Ele avalia que a legislação atual não garante punição adequada para esse tipo de ocorrência, aumentando a sensação de impunidade.
0: General Girão, do PL do Rio Grande do Norte, critica a condução das políticas de segurança pública, afirmando que o aumento da violência exige mais do que os investimentos financeiros anunciados pelo governo federal.
1: O deputado também defende o fortalecimento das forças policiais, com mais garantias aos agentes de segurança. General Girão ainda critica o sistema de justiça do país e defende a redução da maioridade penal como resposta ao avanço da criminalidade.
0: Justiça. A Câmara aprovou restrições para condenados por crimes sexuais contra crianças e adolescentes. A repórter Daniela Lessa acompanhou a votação.
2: O plenário da Câmara dos Deputados aprovou o texto principal do projeto que cria restrições para pessoas condenadas por crimes sexuais contra crianças e adolescentes, como estupro de vulnerável, exploração sexual infantil e produção ou divulgação de pornografia infantil. A proposta altera a Lei de Execução Penal. Pelo texto aprovado, a Justiça poderá determinar o uso de tornozeleira eletrônica e estabelecer limites de circulação quando o condenado deixar o presídio ou estiver cumprindo pena em regime aberto. Essas restrições poderão impedir a aproximação da vítima e de sua família, escolas, creches, parques, praças e outros locais frequentados por crianças. O condenado também poderá ser proibido de trabalhar em atividades voltadas ao público infantil, pedir guarda ou adoção de menores, morar em locais com crianças que não sejam seus filhos ou enteados e manter contato com menores de 14 anos por meios digitais sem autorização judicial. O relator do projeto, o deputado Kim Kataguiri, do Missão de São Paulo, defendeu que o objetivo é reduzir o risco de reincidência e criar mecanismos permanentes de proteção a crianças e adolescentes.
3: A gente impõe medidas penas restritivas de direito para pedófilos, a gente impede que o pedófilo tenha uma creche, tenha um parquinho, seja dono de qualquer estabelecimento frequentado ou que tenha como clientela crianças, adolescentes.
2: Outro ponto previsto é a obrigação de comunicar formalmente ao cônjuge ou companheiro sobre a condenação e as restrições vigentes. Para concluir a votação, ainda falta os deputados votarem uma modificação que amplia a medida também para menores acusados de crimes sexuais contra crianças e adolescentes. A emenda, apresentada pelo deputado Marcel Van Hatten, do Novo, do Rio Grande do Sul, altera penalidades previstas no Estatuto da Criança e do Adolescente. O debate sobre esse ponto gerou polêmica entre os parlamentares. A votação do texto principal chegou a ser suspensa. A emenda amplia de 3 para 6 anos o prazo máximo de internação de adolescentes que pratiquem atos infracionais com violência. E nos casos análogos a crimes hediondos, o prazo pode chegar a 12 anos. A emenda também prevê transferência para estabelecimento prisional comum quando o adolescente atingir a maioridade durante o cumprimento da medida socioeducativa em local separado dos detentos comuns. O deputado Marcel Van Hatten defendeu que os deputados se manifestem em votação nominal.
4: Se eles quiserem votar a favor de criminoso hediondo, vota a favor, mas deixa votar. Que acordo é esse que nós do Novo temos que retirar um destaque que é para punir melhor aqueles que são criminosos, porque senão não voto o resto do texto. Eu não vou admitir passar pano para esse tipo de bandido, não. Não vou retirar o meu destaque nem o pedido de nominar. Isso é um direito nosso.
2: A votação do projeto que cria restrições para condenados por crimes sexuais contra crianças e adolescentes ainda precisa ser concluída pelos deputados antes de a proposta seguir para o Senado. Da Rádio Câmara de Brasília, Daniele Lessa.
1: Política. Clarissa Tércio, do PP de Pernambuco, protesta contra a decisão do Ministério Público Federal de arquivar denúncia de violência política e de gênero que ela teria sofrido na Comissão da Mulher, contradizendo conclusões da Polícia Legislativa, que comprovam a injúria e o ataque misógino.
0: Clarissa Tércio evidencia a insegurança no ambiente de trabalho a que deputadas estão expostas e questiona qual o limite tolerável para a liberdade de expressão. Para a deputada, o arquivamento de seu processo evidencia a parcialidade das decisões judiciais Gerais, razão pela qual ela vai recorrer.
1: Paulão do PT critica a tramitação de um processo eleitoral em Alagoas que determinou a cassação de seu mandato. O deputado alega que a ação avançou sem que ele pudesse exercer plenamente o direito à ampla defesa e ao contraditório.
0: O deputado também afirma que vai continuar recorrendo da decisão e defendendo a legitimidade do mandato obtido nas urnas. Paulão sustenta que a eventual mudança no resultado eleitoral desconsidera a votação recebida e reafirma a disposição para seguir na disputa política.
1: Márcio Gerri, do PCdoB, acusa membros do governo do Maranhão de utilizarem um aparato estatal em favor de interesses políticos e familiares. O parlamentar denuncia a articulação de uma CPI na Assembleia Legislativa com o objetivo de atingir adversários da atual gestão.
0: De acordo com Márcio Gerri, o governo deixou de lado compromissos com a população para priorizar ações com foco eleitoral. Para ele, trata-se de uma tentativa de manutenção no poder.
5: Desenvolvimento Regional.
1: Ricardo Maia, do MDB da Bahia, mostra como as emendas impositivas são fundamentais, especialmente para garantir saúde e infraestrutura para municípios com receitas precárias. Ele citou como exemplo a compra de UTIs móveis e viaturas para as cidades de Araci, Vanderlei e Jaguaripe.
0: Ricardo Maia defende também que ações do Executivo, como a duplicação da BR-116 e a construção de institutos federais, são fundamentais para o crescimento do sertão baiano e do Brasil, reforçando o Pacto Federativo e os investimentos no futuro do país.
5: Meio ambiente.
1: Pedro Lucas Fernandes, do União, alerta para os impactos econômicos da possível criação da reserva extrativista Tauamirim, no Maranhão. Segundo o parlamentar, a medida pode comprometer empregos, investimentos e o funcionamento do complexo portuário do estado.
0: Pedro Lucas Fernandes assinala que comunidades locais não teriam sido ouvidas durante o processo conduzido pelo ICMBio e Ministério do Meio Ambiente. Em nome da conciliação entre preservação ambiental e desenvolvimento econômico, o deputado pede a suspensão da criação da reserva.
5: Economia.
1: Merlon Solano, do PT do Piauí, cumprimenta o governo federal pela decisão de reduzir impostos para compras internacionais até $50 e reduzir para 30% as taxas para aquisições até $3 mil. Em seu entendimento, a medida valoriza o salário e insere o Brasil no comércio global.
0: Merlon Solano destaca inovações trazidas pela reforma tributária, como a criação do cashback. Ele defende a compensação de perda de arrecadação com a taxação de apostas eletrônicas e dos super ricos e classifica como enganosas afirmações de que o governo só aumenta tributos.
1: Lafayette de Andrada, do PL de Minas Gerais, critica o leilão de energia promovido pelo governo federal para a contratação de termoelétricas. Ele alerta que a medida contraria compromissos ambientais assumidos pelo Brasil e pode aumentar em mais de 10% a conta de luz dos consumidores.
0: Lafayette de Andrada acrescenta que órgãos de fiscalização já pediram a suspensão do leilão por falta de transparência e por mudanças repentinas nos preços. Segundo o parlamentar, o edital também ameaça a desalojar milhares de famílias de agricultores assentadas no norte de Minas.
1: O STF começou a julgar as ações que tratam das regras de distribuição dos recursos da produção do petróleo. Segundo Marcelo Crivella, do Republicanos do Rio de Janeiro, não há justificativa para retirar receitas dos estados produtores, enquanto se mantém a arrecadação integral de outros recursos naturais, como os minérios.
0: De acordo com Marcelo Crivella, o Rio de Janeiro já sofreu impactos econômicos históricos, como a transferência da capital para Brasília. O parlamentar reforça que o estado depende dos royalties para financiar áreas críticas como segurança pública, saúde e educação.
1: Bongás, do PT do Rio Grande do Sul, defende a ampliação da faixa de isenção do imposto de renda, argumentando que reduzir a tributação fortalece o consumo das famílias.
0: O deputado também sustenta que a mudança impulsiona a economia ao ampliar o poder de compra da população. Além disso, Bongás reforça o apoio a propostas voltadas às condições de trabalho, como o fim da escala 6x1.
5: Trabalho.
1: Deputados fecham acordo para simplificar proposta de redução da jornada de trabalho. A repórter Silvia Munhato tem as informações.
6: O presidente da Câmara dos Deputados, Hugo Mota, afirmou que as negociações sobre o fim da escala de trabalho 6x1 se encaminham para uma alteração constitucional que reduz a jornada de trabalho de 44 horas semanais para 40 horas, com 2 dias de descanso e sem perdas salariais. Hugo Mota teve uma reunião para debater o tema com o ministro do Trabalho, Luiz Marinho, o ministro das das Relações Institucionais, José Guimarães, líderes do governo e membros da comissão especial que trata da redução da jornada. Segundo Mota, situações específicas poderão ser tratadas pelos próprios trabalhadores e empregadores.
7: Nós queremos também fortalecer as convenções coletivas para que elas possam tratar das particularidades de cada setor.

0: que faremos a nossa Constituição pela redução da jornada de trabalho.
1: O presidente da comissão especial que analisa a redução da jornada, deputado Alencar Santana, do PT de São Paulo, disse que vai ficar faltando decidir se haverá alguma compensação para os empresários e se haverá efeitos das mudanças para as mulheres e para pequenas empresas. Da Rádio Câmara de Brasília, Silvia Minhato.
2: Fernando Mineiro, do PT do Rio Grande do Norte, compara a resistência ao fim da escala 6x1 com os movimentos contrários à abolição da escravidão no Brasil. O parlamentar entende que a redução da jornada...
3: sociedade com mentiras, com fake news, com manipulações, da mesma forma que aconteceu quando, em 1940, foi criado o salário mínimo, da mesma forma, quando se colocou em debate a recuperação real do salário mínimo, esse setor que defende o empresariado, que aliás são maioria aqui nessa casa, diga-se de passagem, mas serão derrotados, porque o povo brasileiro está acompanhando esse debate.
4: De acordo com Fernando Mineiro, setores contrários à mudança propagam o medo para criticar a proposta, assim como ocorreu em debates históricos sobre direitos trabalhistas. O parlamentar espera que o Congresso acompanhe o entendimento da população e aprove a redução da jornada.
2: Na visão de Paulo Lemos, do PT do Amapá, a Câmara deve priorizar debates que impactem diretamente a vida da população. O parlamentar argumenta que embates ideológicos e ofensas pessoais não contribuem para o desenvolvimento econômico e social do país.
4: De acordo com Paulo Lemos, a discussão sobre a redução da jornada de trabalho é uma das prioridades com amplo apoio popular. Ele propõe a realização de estudos técnicos e o diálogo com o setor produtivo para avançar em uma proposta de forma equilibrada.
5: Direitos Humanos.
2: Jandira Fegari, do PCdoB do Rio de Janeiro, lembra que o 13 de maio marca os 138 anos da abolição formal da escravidão no Brasil. A deputada afirma que a Lei Áurea, apesar de ter sido uma conquista do movimento abolicionista, não garantiu à população negra o acesso pleno a direitos.
4: Jandira Fegari defende políticas afirmativas e medidas de reparação para enfrentar o racismo estrutural no país. Ela ressalta que as mulheres negras sofrem os maiores impactos das desigualdades sociais na renda, na educação, no trabalho e nas diferentes formas de violência.
5: Educação.
2: Rubens Pereira Júnior, do PT do Maranhão, destaca projeto de cursinho gratuito que prepara jovens de São Luís para o acesso ao ensino superior. Ele assinala que a iniciativa, fundada em 2023, tem ajudado a realizar o sonho de muitos jovens da periferia da capital do estado.
4: Rubens Pereira Júnior informa que o projeto já registra mais de 300 aprovações em institutos federais e universidades públicas. O congressista destaca que o cursinho passou a receber apoio federal em 2025 por meio da Rede Nacional de Cursinhos Populares.
2: Professora Luciane Cavalcante, do PSOL, critica a postura da Prefeitura de São Paulo diante da greve dos servidores da educação. Segundo a deputada, a proposta de reajuste de apenas 13,5% parcelado em 2 anos desvaloriza a categoria.
4: Professora Luciane Cavalcante também critica a reforma administrativa, que, segundo ela, prejudica a carreira do magistério e afeta direitos de aposentados e pensionistas. Para a deputada, o projeto abre caminho para a privatização da educação infantil.
2: Termina agora o Jornal Câmara dos Deputados, com trabalhos técnicos de Everson Urani e apresentação de Márcio Aquiles Sardi e José Carlos Andrade.
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1: Cultura, 8 horas, 1 minuto. 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
1: Cultura, 8 horas, 42 minutos.

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